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Muito bem, seguindo dançando com a Imperial, 9 horas 5 minutos, agora 13 graus e 2 décimos a temperatura, até a meia-noite, sigo te fazendo companhia aí no sabadão. E também rolando, né? Bola rolando aí na Copa do Mundo, entre jogo, partida aí entre Noruega e Inglaterra. Inglaterra vencendo aí por 2-1, de virada o placar já no segundo tempo da prorrogação, inclusive. Jogão aí da Copa do Mundo, né? E teremos essa noite ainda também o jogo entre Argentina e Suíça. Vamos lá então, atualizando por aqui os recadinhos. Quem está na companhia? O Jair Fassbender em Arabutã, Santa Catarina, deixando seu boa noite, pedindo música com banda Real Madrid. Valeu, Jair. Abração, hein? Elmar José Hillenbrand, deixando seu boa noite, um ótimo domingo e uma feliz semana. Valeu, Elmar, abraço aí também. Boa noite, Douglas e ouvintes, para curtir. Aí, banda 0800, recordar é viver. Também já desejando um ótimo domingo para você e os ouvintes. Traude Capel de Santa Cruz do Sul, tá deixando o seu recadinho por aqui. O Fábio Capel também. A turma em Santa Cruz pedindo música Olhos Verdes da banda Alma Latina. Valeu, Fábio. Abraço aí pra vocês também. O Éder de Sinimbu pedindo aí banda Modelo. Legal, legal, Éder. Abração aí também. Fernando Olbermann deixando o seu boa noite por aqui. Boa noite, amigo Douglas. Hoje eu e a filha Rita na escuta, deixando abraços aqui. Quem está? Geni, nossa amiga Geni Godoy. Abraço, Geni, para você, a filha Rita. Tudo de bom aí. Também boa noite da Karine Kunstler, de Nova Hartz, na companhia da Imperial também. E abração aqui para Silas, né? Deixando um boa noite. Então tá legal, turma. Obrigado demais pela companhia, hein? Lembrando, 5432811510, você deixa o teu recadinho também. Agora, 9 e 7, trago o Grupo Festerê.

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1: Bom demais, ouvimos aí o Canção Nativa, Farrancho na Serra. Teve também a banda Real Madrid, 9 de novembro, e o grupo Festerê, Bailão 3x10. Agora 9h16, 13 graus, 1 décimo de temperatura, umidade relativa do ar em 94% neste momento aqui em Nova Petrópolis. Seguimos o Dançando com a Imperial. E eu vou atualizando por aqui os recadinhos através do 5432811510. Quem tá deixando o seu boa noite aqui, Isaías. Isto, valeu, obrigado, boa noite aí também. Boa noite, amigo, quantas músicas boas, estou na escuta, parabéns. Liane Kaifer Villa Seger, Santa Maria do Herval, deixando abraços. Obrigado, Liane, aquele abração aí pra você também. Obrigado mais aí pelo carinho, continua na audiência da Imperial. Aqui, deixamos ver, tem recadinho de áudio, quem está na companhia.
2: Boa noite, Douglas, é Oscar de Verão Soares.
1: Fala, Oscar.
2: Para nós escutar o par da tia banda Champion, valeu, obrigado.
1: Valeu, obrigado, Oscar. Obrigado demais aí pela companhia. Trago sim na sequência aí Champion também na programação aí do Dançando com a Imperial. 9h17, para quem havia pedido, trago agora a Alma Latina.

0: Maravilhão, vimos aí banda Champion, o Bar da Tia, banda 0800, Recordar é Viver, e banda Alma Latina, Olhos Verdes.
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1: Bom demais, agora 9h29, 13 graus 2 décimos a temperatura, seguindo dançando com a Imperial, e nós vamos fazer o seguinte: Giovanni tá pedindo passagem por aqui, então vamos ao vivo para a linha Marcondes. Eu acredito que já temos música no palco, em Giovanni.

gente retorna aqui para a Linha Marcondes. É o Baile da Linguiça, o Voxpol, 30ª edição. Nós temos no palco Tiago e Jonathan. Vamos fazer o seguinte, começou cedo a música por aqui. Então é com eles que a gente traz aí, né? Vamos atiçar quem está em casa, não se decidiu. Vamos lá então, Tiago e

0: 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Pô, faz tempo que eu não converso aqui, deixa eu pegar aqui, ó. Faz tempo. Essa aí vamos registrar, né? Darley Wolf por aqui. Não sei, ou eu tô no lugar errado ou ele tá, né? Se não fecha isso aqui, tchê. A gente se encontrava em tudo que era baile Nova Petrópolis. Mas agora aqui na linha Marcos, mas eu tô brincando. Ano passado também, né? Eu vim aqui, o Darley também, até porque são negócios, são clientes, são futuros clientes, enfim. Trabalho na semana, final de semana a gente tem que aproveitar um pouquinho também, ainda mais quando tem uma valsa, que eu sei que estamos com ele valsa, né? Boa noite.
1: Boa noite, Giovanni, boa noite, ouvintes da Rádio Imperial. Olha, é nessas comunidades do interior que a gente encontra bons amigos, né? A gente come muito bem.
0: Oh, isso é verdade.
1: A janta aqui é maravilhosa e como tu disseste, né? Como eu voltei para a Volkswagen, para a Auto Nova Metrópolis, então nada melhor que estar presente onde nós temos clientes, onde nós temos amigos, do presente e quem sabe do futuro, por que não, né? Deixa uma oportunidade de me estacionar um test drive na porta da sociedade, então isso é a porta de entrada e a porta de bons negócios.
0: Não, cheguei ali e disse, não, mas que palhaçada é essa? Agora, Darley tirou meu estacionamento, minha vaga. As brincadeiras à parte, claro, são negócios, né?
1: É verdade, Giovanni. Então, hoje, cada vez mais no mercado competitivo, a gente tem que ir ao encontro. E quem é da área de vendas, quem é da área comercial, se ficar sentado somente na sua mesa, esperando que as coisas acontecem, tá fora. Então a gente tem que participar desses eventos, né? As pessoas se sentem valorizadas com a presença da gente, com a presença da Rádio Imperial. Veja que coisa bacana, né? Então é isso que faz a economia girar, as coisas acontecerem. Então seria muito cômodo, muito prático, né? E muito fácil nós ficarmos em casa num sábado à noite com chuva, com cerração, mas estamos aqui prestigiando, valorizando aquilo que as comunidades do interior têm de melhor, fazem de melhor, né?
0: Pra que ficar em casa se a gente pode sair e comer bem, né? A gente come bem aqui. Aliás, detalhe, 9h30 já tem baile, já tem música, mas isso é muito bom.
1: É verdade, nós chegamos cedo aqui, chegamos 7, pouquinho depois das 19 horas, para justamente poder jantar cedo, conversar com as pessoas, conversar com os amigos e não ficar muito tempo, é claro, também, né? Porque amanhã é domingo e amanhã temos mais um compromisso. Temos o aniversário do Esporte Clube Nova Petrópolis, então amanhã tem mais um bom churrasco para comermos, né?
0: Luiz Alberto vai estar lá?
1: É verdade, o Luiz Alberto que é o locutor oficial do Esporte Clube Nova Petrópolis.
0: É verdade.
1: Dos ex-atletas, ele, inclusive o Luiz Alberto tem uma história. Antes de vir para Imperial, quando ele trabalhava numa rádio, quando o Esporte Clube Nova Petrópolis ficou campeão estadual, acho que no Paraná.
0: Isso aí.
1: O Luiz Alberto estava lá.
0: Tava lá.
1: Então ele tem uma história com o Esporte Clube Nova Petrópolis, mesmo antes da Imperial, acho eu.
0: É, ele tem tanta história que a gente nem sabe, né? Meu Deus do céu, Darley, bom te ver, bom baile.
1: Muito obrigado, Giovanni, pela oportunidade. Boa transmissão e um bom baile a todos nós.
0: E vamos que vamos, tá aí Douglas, a gente volta com você no estúdio. Daqui a pouquinho, claro, a gente traz mais música aqui diretamente de Gramado. Lembrando que 23h30, 11h30, Super Banda Chopão no palco.
2: Maravilha, então, Giovanni trazendo mais informações, já trazendo música ao vivo também aí na programação desta noite do sabadão, diretamente da linha Marcondes, onde acontece o 30º baile da linguiça. Seguimos por aqui o nosso Dançando com a Imperial, agora 22 minutos faltando para as 10. O recadinho que tem por aqui, Eduardo Henrique Kochenborger, deixando o seu boa noite diretamente de Reta Grande, Bruxir, e desejando um bom final de semana. Valeu, obrigado pela companhia. Agora sim, trago para quem pediu, Banda Modelo.

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1: Maravilha, 14 minutos, agora faltando para as 10, 13 graus, um décimo a temperatura, dançando com a Imperial que está no ar, 5432811510, você participa, deixa o teu recadinho, manda o teu alôzinho por aqui também nesta noite do sabadão. Vamos lá então, seguimos nossa programação, trazendo agora Flávio Dalcin e Banda Ouro.

0: Maravilha, ouvimos aí musical Encontro, Dona dos Meus Sonhos. Teve também Leandro e Leonardo, Rumo a Goiânia, Banda Sempre Alegre, Popurri, Bandoneão em Festa e Dobrado 2000. E também Flávia Dalcin e Banda Ouro, Passo às 8.
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nessa então, pontualmente 10 horas da noite do sabadão, 13 graus e um décimo é a temperatura e a gente segue dançando com a Imperial por aqui na programação da Imperial FM 104.5. Amigo Douglas, te faz companhia, hein? E lembrando também, né, que nessa noite ainda teremos aí transmissão diretamente do 30º Baile da Linguiça em Linha Marcondes Gramado. Nesse momento tem Thiago e Jonathan no palco e em seguidinha também Super Banda Chopão. Colega Giovanni por lá, né? Já trouxe informações, já trouxe também um pouco de música ao vivo. Em seguidinha ele vai trazer mais música aí na nossa programação na noite deste sábado. 10 e 1 agora, e lembrando, 543-281-1510, você participa por aqui também, trazendo agora Miramar Show.

Aí, ouvimos Mensageiro, Ciganinha, Superbanda Real de Nova Petrópolis e o Dobrado Lasca Fogo. E também teve Miramar Show Namorada. Agora, 10 e 11, 13 graus, 1 décimo é a temperatura.

Suíça. 14 minutos do primeiro tempo e placar de 1-0 para a Argentina. Mas é isso aí, né? Pode acompanhar a partida aí da Copa e também seguir ligadinho na programação da Imperial. Boa noite também chega por aqui do Fernando de Maratá, pedindo música com Walter Moraes, Dia de Chuva. Valeu, Fernando! Abração aí, turma no Maratá, também acompanhando a nossa programação. 10:15, agora 10:15, trago Monte Azul.

0: Aí ouvimos Banda Munique pegando fogo, também teve música o JM A Procura da Felicidade, Walter Moraes, Dia de Chuva e o Monte Azul, Me Desculpe Amor.
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1: Muito bem, agora 10h30, 13 graus e 1 décimo a temperatura, umidade relativa do ar em 94%. Seguindo dançando com a Imperial, lembrando, né, segue valendo a tua participação, 5432811510, trazendo o Doce Encanto.

0: Muito bem, ouvimos aí banda Luz do Luar, vai se arrepender. Agora 20 minutos para as 11, 13 graus, 1 décimo a temperatura. Colega Giovanni, chamando mais uma vez diretamente de Linha Marcondes Gramado. Giovanni, contigo.
1: Nenhuma resposta, certamente.
2: Vamos lá, Douglas, mais um pouquinho por aqui. Tem Thiago e Jonathan no palco. É no Aquece aí, para logo mais também a super banda Chopão iniciar aí a sua apresentação. Acompanhando por aqui, Argentina 1, Suíça 0. Vamos lá então, mais um pouquinho da música dos guris, que são de Nova Petrópolis. Thiago e Jonathan.

Essa música é uma música, né? É, com Thiago e Jonathan. Centro Comunitário Linha Marcondes Baixa promove festa da Igreja Nossa Senhora da Purificação no dia 27 de setembro com Banda Champion, hein? 27 de setembro, Banda Champion no Centro Comunitário, lá na linha Marcondes Baixa, onde geralmente acontece o baile da Vaquinha Preta. Estamos acompanhando o 30º baile da Linguiça na Sociedade Reunidas em Linha Marcondes Gramado. Animação Thiago e Jonathan. Logo mais tem Super Banda Chopão. 45 minutos do primeiro tempo, é Argentina 1, Suíça 0. Imperial a informação, viu, Douglas? Demete. 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As informações, a boa música aqui da linha Marcondes. Mais um pouquinho nesse molejo aí com Thiago e Jonathan.

0: Alô, Guilherme Loma na companhia. Só a gaita que tá baixo. Na verdade, até o rádio aí que não tá muito legal, viu? O Jota também disse isso, viu? É, mas vamos lá, Thiago e Jonathan animando por aqui. Logo mais tem Super Banda Chopão. Enquanto isso, Douglas segue com a boa música também aí no estúdio da Imperial FM. E daqui um pouquinho mais, é claro, a gente traz mais informações e, é claro, também Super Banda Chopão. Vai lá, Douglas!
1: Valeu, Giovanni, trazendo aí mais informações e música, claro, de Linha Marcondes, bacana demais. E daqui a pouquinho, então, tem Super Banda Chopão aí no palco também. Agora, 9 minutos, faltando para as 11, 13 graus, 1 décimo a temperatura, seguindo dançando com a Imperial, trazendo agora o La Montanara.

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1: Maravilha, agora 11 horas 2 minutos, 13 graus, 1 décimo a temperatura, dando sequência no Dançando com a Imperial. É, recadinho que chega por aqui através do 54-3281-1510. Silon Gutterman de Canoas deixando o seu boa noite por aqui. Verdade, né? Por enquanto a Argentina vai vencendo aí a partida por 1-0. Vamos lá então. Valeu, Silon, aquele abraço. Turma de Canoa sempre aí ligadinhos na Imperial também. 11-2, vamos nessa então, trazendo por aqui agora a banda Champion.

0: Aí, ouvimos Grupo Hello, Da Boca Pra Fora, Gino e Geno, Ela Chorou de Amor, Orquestra Anuska, Annelise e também teve banda Champion, Mais Na Cara Que Barba.
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0: Seguindo Dançando com a Imperial, agora 11 horas e 15 minutos, 13 graus, 1 décimo a temperatura. Seguimos também com 94% de umidade relativa do ar. Por aqui, claro, você pode seguir participando, 5432811510, trazendo agora Indústria Musical.

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1: Muito bem, agora 29 minutos, faltando para a meia-noite, 13 graus e um décimo a temperatura. Ouvimos no bloco anterior, banda universitária, medley, shots instrumentais. Também teve banda Indecção, Tire a Máscara, Os Guri Machixe do Ivo e indústria musical, Agenda Rabiscada. No sequência, na programação 5432811510, você pode mandar o teu recadinho por aqui também.

Muito bem, ouvimos aí banda Arte Livre, Menina da Aldeia, Os Parentes, Motivado e Os Atuais, Amor Bandido. 19 minutos, faltando para meia-noite, abraço por aqui. E o Vini de Estrela tá na companhia, né, o Vini? Legal demais, boa noite aí para você também, obrigado pela companhia, abraço. Velina Pretzel, deixando o seu boa noite, pedindo música aí com os futuristas, legal demais. Turma em Ivoti, né? Aquele abração especial também aí para vocês. Vamos nessa então, trazendo por aqui agora Ritmo Certo. Música.

11 minutos, faltando para meia-noite. E agora vamos diretamente para a linha Marcondes, ao vivo no palco Super Banda Chopão.

0: noite, Gramado! Boa noite, Linha Marcondes! Que honra, que alegria para nós da Super Banda Chopão estarmos pela
1: primeira vez. É, então tá bom, né? Super Banda Chopão aqui na Sociedade Reunidas em Linha Marcondes, Gramado, baile da linguiça.
0: Ele que é um grande amigo e fã da Banda Chopão, ele que deu aquela força. Obrigado, meu amigo, obrigado pelo carinho. Obrigado a todos vocês que estão aqui nesta festa maravilhosa. Obrigado ao pessoal da Rádio Imperial FM, nosso amigo Giovanni, transmitindo essa festa. Todo o baile, o Paulo Colicelli também está aí. Todo o baile que a Banda Chopão começa, nós sempre pedimos com muito carinho que todo mundo nos ajudem a dar uma salva de palmas a toda a diretoria. Vamos dar uma salva de palmas à Linha Marcondes! Viva o 30º baile da linguiça! Maravilha! E agora, no ritmo da alegria, com

abração ao Marcelo de Lucas do Rio Verde. Dia 15 de agosto, hein? Tem que estar em Sinop lá na Brígida, hein? Quero ver. Vem lá me dar um abraço na Brígida. Dia 15 de agosto, pessoal de Lucas do Rio Verde, vamos.

Aê, a bonita valsa com Super Banda Chopão. É o nosso baile da linguiça aqui na Sociedade Reunidas, em Linha Marcondes, Gramado. Tava conversando aqui com o Marcelo, que é lá do Mato Grosso, né? Na sexta-feira ele me chamou, né, no final da tarde, para saber aí sobre a visita para a Imperial e também, né, de um baile bom na região. Eu disse, olha, eu vou transmitir o baile na Linha Marcondes. Tá, fechou, tô indo lá. Quem não é que chegou mesmo? Do Mato Grosso para a Linha Marcondes. Que momento!

Maravilha! E a banda Chopin quer mandar um abraço ao nosso amigo Daniel, pessoal da rádio, pessoal que faz a festa Colônia de Gramado. Aí, Daniel,

0: Calma lá então, tô em casa, mas o embalo é ritmo de salão presente. Quem mandou essa foi o Silon de Canoas. Valeu, Silon, um abraço. Alô, Rafael e Bonetti. Para o pessoal do Esporte Clube Napoli, na escuta, amigos lá em Padambi, curtindo a programação da Imperial. Meia-noite, mais 20 minutos, é o Baile da Linguiça, aqui na Sociedade Reunidas, em Linha Marcondes, Gramado. A animação é da Super Banda Chopin.
1: Tem gente de aniversário hoje aí! E essa semana teve gente de aniversário? Dia 9, a nossa dona amiga Elisete! Cadê a dona Elisete? Tá por aí? Tá por aí, tá por aí.
0: Alô, Maicon Lawrence em Canela, tá na companhia também, ligadaço.

0: na transmissão. 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A homenagem por aqui agora é para todos os aniversariantes.
1: Parabéns a você nesta data feliz, muita felicidade. Muitos anos de vivos aniversariantes!
0: Tá aí, homenagem aos aniversariantes!
2: Beleza, um abraço ao Marcelo, que tá aí lá do Mato Grosso, de Lucas do Rio Verde. E se vemos lá do ladinho, dia de Santa Rita do Trivelato, primavera. Bah, velho, eu não enxergo isso aqui. Jefferson Martins, que tá escrito aí. Um abraço ao Jefferson Martins de Almeida, que tá de aniversário também. Ei, beleza. Os caras vêm com umas letrinhas desse tamanhozinho. Nego velho, já não tem como ler isso aí, cara.
3: É a idade. É.
2: Viu? Mas o seguinte, a Amanda Chopin viaja o Brasil inteiro e por todos os lugares que chegamos, trazemos a nossa música gaúcha. E agora, com duas gaitas no palco. Vamos lá, sim, com a Chopin.
3: Abraço ao pessoal de Panambi.
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tacă por aí. Ai, ai, ai. A gente se diverte, né? A gente se diverte. Deixa eu ver aqui se o que nós temos aqui. Sim, Douglas. O Douglas, tá achando que me empolguei no futebol aqui também, né? Isso não dá, cara. Sábado à noite é um futebolzinho. Uma hora da madrugada, os

0: tava jogando bola ainda. Uma hora pra nós aqui, né? Mas eu vou fechar agora o meu trabalho. É o 30º baile da linguiça, a Sociedade Reunidas em Linha Marcondes, Gramado. 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Obrigado, Douglas, na retaguarda. A todos os ouvintes, um forte abraço. E nesse domingão a gente se encontra em 16 horas na programação da Imperial. Valeu, tchau, tchau. Fui!
1: Valeu, Giovanni, grande transmissão, né? Baile da Linguiça, 30º Baile da Linguiça, aí de Linha Marcondes, Gramado, e a super banda Chopão segue no palco. Eu também tô ficando por aqui, fechando a minha participação na programação da Imperial. Volto ainda hoje, né? Hoje é o meio-dia, no domingão, a gente se encontra novamente. Uma excelente madrugada e até lá, tchau, tchau!

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bom dia, ouvintes da Imperial FM. Motivo de alegria e muita gratidão podermos estar aqui nesta manhã para, em nome da Igreja Evangélica de Confissão Luterana no Brasil, levar até você esta mensagem de esperança. Saúdo a você com a palavra do salmista, quando ele diz: bendize a minha alma ao Senhor, e tudo o que há em mim, bendiga o seu santo nome. Bendize a minha alma ao Senhor, e não te esqueças de nenhum só de seus benefícios. Também nós queremos assim nos unir ao salmista para louvar e bendizer a Deus por todas as graças e bênçãos que Ele sobre nós tem derramado. Convido você a ouvirmos o hino a seguir, e logo após este hino, nós queremos meditar a palavra.

Estimados ouvintes, estamos em pleno mês de julho. Assim como o mês de junho é marcado pelas festas juninas, no contexto das comunidades evangélicas, especialmente de confissão luterana, o mês de julho é marcado pelas celebrações de ação de graças, em especial pela celebração da festa da colheita. A festa da colheita é um convite para refletir sobre a gratidão e a nossa vida. Mais do que celebrar os frutos da terra, os frutos físicos, por assim dizer, resultados do trabalho humano, também esta celebração nos lembra de sermos gratos a Deus pelas safras, pelas colheitas que fazemos, não apenas no ponto de vista material, mas também espiritual. Historicamente, esta celebração da festa da colheita é muito antiga. Marca o fim de uma estação e o reconhecimento de que um novo momento está surgindo. No contexto da fé cristã, por exemplo, nós temos já no Antigo Testamento a referência à festa das primícias, na qual o povo de Deus ofertava dos primeiros e dos melhores frutos da terra, como prova de sua confiança e de seu reconhecimento na providência divina. Nós, como cristãos, celebramos as festas da colheita ou o culto de ação de graças pela colheita como forma de reconhecermos também que tudo o que somos e se de algo somos capazes, em verdade, tudo o devemos a Deus, nosso Pai e Criador, que nos sustenta e nos abençoa de todas as formas materiais e espirituais. Nós, assim, somos convidados também a reconhecer e humildemente confessar que em Deus temos a fonte e a origem de todas as boas dádivas que temos recebido. Também agradecer pelos momentos em que nós nos sentimos amparados, consolados, confortados, carregados pelo próprio Deus. Gratidão, palavra que está bastante em moda nos nossos dias. Contudo, a verdadeira gratidão nasce de um coração verdadeiramente grato. Nasce também de alguém que confessa a Deus como Senhor e Salvador. Agradecer é uma atitude de quem tem fé. Lembramos-nos da tão conhecida história da cura dos 10 leprosos, em que um deles voltou para agradecer após perceber que havia sido curado. E então Jesus lhe diz: levanta-te, vai em paz, a tua fé te salvou. E este que voltou para agradecer, este foi elogiado e exaltado por Jesus Cristo pela fé que ele manifestou. Assim, agradecer é a atitude de quem crê. Que Deus possa também continuar assim a nos abençoar. Nos conceda ele também sempre de novo um coração grato que reconhece e rende a Deus louvor e gratidão por todas as suas bênçãos e dádivas. E assim também nós convidamos você para participar dos cultos de festa da colheita que acontecem nas comunidades de nossa região. Algumas comunidades já celebraram os seus cultos, outras irão celebrá-las ainda neste domingo e nos próximos dias, como logo a seguir, no quadro de avisos, você vai perceber. Que Deus abençoe assim a todos e a cada uma de nós, seus filhos e suas filhas. Amém.
Prezados ouvintes, temos agora então o quadro de avisos das paróquias luteranas de nossa região. Inicialmente trazemos os avisos da paróquia de Linha Nova, e a comunidade de Linha Nova convida para o culto de ação de graças pela colheita logo mais às 10 horas no ponto de pregação de Rincão da Serra. Após o culto haverá também o almoço promovido pela UASE do Rincão da Serra. Venha você também participar da celebração do culto e do almoço de confraternização. Os avisos da paróquia de Nova Petrópolis, logo mais às 9 horas, culto na comunidade de Barros Pimentel. Também neste domingo, às 9h30, culto na comunidade Martin Luther de Fazenda Pirajá, também culto de ação de graças pela colheita, com leilão das ofertas, e após este culto também haverá almoço de confraternização. No próximo domingo, dia 19, às 9h30, também culto e festa da colheita na comunidade Gustavo Adolfo de Linha Olinda. Também neste domingo, às 9 e às 19 horas, culto na comunidade Trindade. Também de parte da paróquia evangélica São João de Picada Café, nós temos o convite para logo mais às 9 horas, o culto de ação de graças pela colheita na comunidade São João, e logo após o culto acontece também o tradicional leilão das ofertas, e ao meio-dia o almoço de confraternização. Que Deus esteja abençoando esses momentos de celebração, também esses momentos de confraternização. Amém. Assim também, estimados ouvintes, nós chegamos ao final deste nosso encontro semanal. Nos despedimos agora de você, desejando que a bênção do Trino Deus, do Pai, do Filho e do Espírito Santo venha sobre ti, permaneça contigo, hoje e sempre. Amém.

Muito bom dia, amados irmãos, queridas irmãs, rádio ouvintes da Rádio Imperial FM. Aqui quem fala é Padre Felipe Konzen, pároco da paróquia São José Operário de Nova Petrópolis. E hoje, nesse domingo, dia do Senhor, uma vez mais temos a alegria de ouvir a palavra de Deus, deixar que ela penetre em nossas vidas, transforme os nossos corações. Que esse domingo seja aquilo que ele de fato é, o dia do Senhor e o Senhor de todos os outros dias, onde celebramos a Páscoa da nossa semana, onde o Senhor, pela força da sua graça, da sua palavra e da Eucaristia, é capaz de fazer nova todas as coisas. Bem, queridos, nós estamos sendo conduzidos esse ano pelo evangelista São Mateus. E no domingo passado, São Mateus abriu para nós um caminho que nos acompanhará por esses três próximos domingos. Depois de nos ter dito que aquele que se encontra com Cristo precisa se transformar num seguidor de Cristo, agora ele nos diz que é preciso não só seguir o Cristo, mas ter um coração configurado ao coração de Cristo. Por isso que nosso Senhor no último domingo nos dizia: vinde a mim todos vós que estáis cansados e sobrecarregados, e eu vos darei descanso, porque meu coração é manso e humilde. Ou seja, nosso coração tem que se configurar ao coração de Cristo, tem que ser manso e humilde como o coração do Senhor. A mansidão, que é a virtude dos fortes, daqueles que sabem dominar suas paixões desordenadas, a sua raiva, a sua ira. E o humilde, que é aquele que reconhece a verdade de si mesmo perante Deus, perante a sua consciência e perante os demais. Agora, nesse domingo, nosso Senhor nos ensina como ter esse coração manso e humilde. E por isso ele começa com uma parábola. As parábolas são esta forma que Deus, baseando-se já, claro, numa tradição antiga, mas que ele encontra para fazer com que entendamos as coisas profundas do reino dos céus. E por isso, nesse domingo, nosso Senhor nos contará a conhecida parábola do semeador. Quando nos diz que o semeador saiu a semear a sua semente, uma parte caiu na terra, no caminho, a outra caiu perto das pedras, a outra foi sufocada pelos espinhos, e uma quarta parte caiu na terra boa, que deu muitos frutos. Uma deu 30, outra 60, outra 100 por semente. E aqui nós estamos, diante dessa parábola que, no dizer de Bento XVI, é uma parábola autobiográfica. Ou seja, Jesus está falando dele mesmo. Ele é o semeador que sai pelos campos do mundo a semear a sua semente, que é a sua palavra. A saca é a igreja que contém essa semente. E o Senhor, ele vai semeando pelas estradas do mundo, ao longo dos séculos, a sua palavra. A semente é sempre boa. O semeador é sempre generoso. Agora, nós, nosso coração e nossa alma, pode ser esses vários tipos de terreno. E é bonito entender isso, que o semeador, ele generosamente dá a palavra. A semente, ela tem uma força dentro de si de dar o fruto. A única coisa que Deus espera é que nós, como uma boa terra, a gente acolha essa semente e deixa que ela faça dentro de nós o que ela sabe fazer. É o que nós, os católicos, entendemos como uma correspondência ou com a colaboração da graça. Santo Agostinho dirá isso, né? O Deus que quis nos criar sem ele, não quis nos salvar sem ele. É verdade que é importante professarmos a fé. A fé é princípio de salvação, mas a fé sem obras é morta, e a gente precisa dessa correspondência. A correspondência à graça de Deus. E aqui, nesse evangelho, isso hoje fica muito claro. Uma parte cai sobre a estrada, o chão que é pisado, que é duro, que não deixa entrar. É o coração endurecido.
daquele que, diante da palavra de Deus, ele não dá ouvidos. Diante da palavra de Deus, ele despreza. Daquele soberbo que acha que é senhor de todas as coisas, que é o centro do universo. Essa palavra, essa semente que poderia dar muitos frutos, ela nunca dará. E ela fica ali, na estrada, na superfície. Porque não adentrou, não encontrou um terreno de acolhida. Por isso vem os pássaros, Satanás, e roubam a semente. É uma vida vazia, é uma vida infértil, é uma vida que não acolheu a palavra. Mas depois tem o lugar aquele das pedras que acolhem a palavra, mas não tem terra. E por isso o fruto, a árvore, ela não consegue ter raiz profunda. Vem o primeiro sol, que serve também para fazer crescer e germinar, mas diante de uma planta que não tem raiz, ele seca, murcha e morre. Nosso Senhor diz, é aquele que se encanta com a palavra, é aquele que se anima com a palavra, mas que não busca ter raízes. É a alma daquele que se encontrou com Cristo, se apaixonou pelo Cristo, se enamorou pelo Cristo, mas que depois não cultiva a vida de oração, não cultiva a vida de estudos, não cultiva a vida fraterna. Ou seja, não tem raiz. E justamente por não ter raiz, nas primeiras dificuldades que vem, seca. Em terceiro lugar, tem o lugar com os espinhos. Nosso Senhor dirá, é uma terra que é boa, deu fruto, mas depois foi sufocado pelos espinhos porque não foi cultivado. E o Senhor diz que esses espinhos são as preocupações do mundo. E devemos recordar a palavra que diz, não tenhas medo, no mundo tereis muitas provações e preocupações, mas coragem, eu venci o mundo. O Senhor, ele vence. E se nós nos deixamos preocupar demais com tudo que está ao nosso redor, isso tudo vai sufocando os frutos do evangelho dentro de nós. Então, porque somos muito preocupados com carreira, com trabalho, com enriquecimento, com vaidades mil, nós não, com a nossa imagem, isso vai sufocando a vida cristã dentro de nós e ela não vai dando frutos. Mas por fim, tem a terra boa. Aquele lugar em que a semente, ela cai e ela cresce generosa. Ela pode dar muitos e abundantes frutos. A alegria da terra que acolheu uma semente que foi lançada em si gratuitamente e que depois pôde ver em si ela ser gestada, germinada e começar a dar brotos e depois muitos e generosos frutos. Aquela terra, ela se tornou fecunda, ela se tornou útil. É o coração manso e humilde, a mansidão daquele que deixa a palavra adentrar em si, a humildade que vem de humus, de terra, que deixou ela dar muito e generoso fruto. Então que hoje, nesse domingo, dia do Senhor, o Senhor que passará em nossas vidas, sobretudo nas celebrações eucarísticas, que nós possamos acorrer às missas, ouvir a sua palavra, deixar que essa semente do evangelho penetre nosso coração e que depois possamos dar muitos e generosos frutos de vida nova. Aproveitando hoje, alguns recados também das nossas comunidades. Nosso querido irmão Padre Délcio pede que comuniquemos que hoje teremos missa às 8:30 da manhã.

Olá, estimados ouvintes da Rádio Imperial FM. Aqui quem fala é o pastor Guilherme Luiz Casarotto. Este momento de devoção está hoje sob a responsabilidade da Paróquia Evangélica Luterana São João de Nova Petrópolis. O texto base para nossa devoção de hoje está registrada na carta do apóstolo Paulo aos Romanos, capítulo 8, dos versículos 37 até o 39, onde nós lemos assim: em todas essas situações, temos a vitória completa por meio daquele que nos amou. Pois eu tenho a certeza de que nada pode nos separar do amor de Deus. Nem a morte, nem a vida, nem os anjos, nem outras autoridades ou poderes celestiais. Nem o presente, nem o futuro, nem o mundo lá de cima, nem o mundo lá de baixo. Em todo o universo, não há nada que possa nos separar do amor de Deus, que é nosso por meio de Cristo Jesus, o nosso Senhor. Tema da nossa devoção é vencedores. A Copa do Mundo da FIFA 2026 já começou. Esta edição histórica é coorganizada por três países: Estados Unidos, México e Canadá. Existem mais de 200 nações filiadas à FIFA no mundo. Nem todas as nações participam da Copa, apenas 48 seleções. O torneio encerrou a sua fase de grupos e está atualmente na fase eliminatória. Cada partida conta com a ajuda do VAR, dos árbitros do jogo, ou agora pode ser decidida na prorrogação ou pênaltis. No dia 19 de julho, teremos a grande final. E certamente, neste dia, haverá vencedores e perdedores. Romanos é uma carta escrita pelo apóstolo Paulo com um caráter missionário, que apresenta de forma profunda toda a mensagem a respeito do Evangelho de Jesus Cristo. Ao lermos a carta do apóstolo Paulo, percebemos o quanto ele queria que essa mensagem, o Evangelho de Jesus Cristo, chegasse às nações do mundo todo, sem que nenhuma ficasse de fora ou fosse eliminada. O conteúdo da sua carta dá a entender àqueles cristãos que a missão da igreja é ir a outros povos e nações. Mas antes, ele demonstra a maneira como Deus já trabalhou na vida deles, tornando os seus filhos. Quando ele escreve lá no versículo 14: pois todos os que são guiados pelo Espírito de Deus são filhos de Deus. O capítulo 8 da sua carta aos Romanos fala de uma nova maneira de ver o mundo, não apenas por meio do sofrimento que podemos passar, mas mesmo em meio ao sofrimento, derrotas, nada pode nos separar do amor de Deus que está em Cristo Jesus, nosso Senhor. Pois, assim também como escreve o apóstolo Paulo, lá no verso 37, em todas as situações temos a vitória completa por meio daquele que nos amou. A vitória que Cristo nos dá não é decidida na prorrogação ou pênaltis, com o nosso suor, nem depende do VAR ou dos árbitros do jogo. Ela é conquistada com sangue e suor de Cristo, que se entregou ao sacrifício da cruz para salvar a nós e as nações do mundo inteiro.

Por isso, só por meio de Jesus temos a vitória completa. Oremos. Querido Deus, graças te damos pela vitória que tu nos dás em Cristo Jesus. Em nome dele, amém. Passamos agora para o momento dos avisos da Igreja Evangélica Luterana do Brasil, da Paróquia São João de Nova Petrópolis. Hoje, domingo, dia 12 de julho, culto na Congregação São Marcos, Pousada da Neve, às 9 horas. No próximo sábado, dia 18 de julho, culto na Congregação da Paz de Nove Colônias, às 14h30, e culto na Congregação São Marcos, Pousada da Neve, às 19 horas. No domingo, dia 19 de julho, culto na Congregação Cristo de Pinhal Alto, às 9 horas. Agora também seguem os avisos por parte da Paróquia Bom Pastor de Linha Brasil. Hoje, dia 12 de julho, culto de festa da colheita às 10 horas na Sociedade de Linha Brasil, após almoço servido nas mesas, no valor de R$ 70 na hora. Dia 15 de julho, quarta-feira, reunião de famílias na casa de Margarete Potter, às 20 horas. Dia 16 de julho, quinta-feira, reunião do Departamento de Servas em Linha Brasil, às 19h30. E no próximo sábado, dia 18, culto na entrada de Nove Colônias, às 14 horas, e à noite culto às 19h30, em Linha Araripe. E no próximo domingo, dia 19, culto às 9 horas, em Linha Brasil. Esses eram os avisos e também a devoção para o dia de hoje. Fiquem todos com a paz e a graça do nosso Senhor e Salvador Jesus Cristo. Amém.

O meu cordial bom dia, com a graça e com a paz do Senhor, a todos os nossos queridos ouvintes da Rádio Imperial. Está na produção e na apresentação deste programa o cooperador Paulinho Arendt. E esse programa está sob a responsabilidade da Igreja Evangélica Assembleia de Deus de Nova Petrópolis e tem a liderança do pastor Marcelo Flores. Passamos à palavra de Deus nesta manhã, com o título O Verdadeiro Caminho. Texto base encontra-se no livro de João, capítulo 14, do verso 1 ao 6. E nos diz que o coração de vocês não fiquem angustiados, vocês creem em Deus, creem também em mim, que na casa do meu Pai há muitas moradas. Se não fosse assim, eu já vos teria dito, pois vou preparar-vos um lugar, e quando eu for e preparar um lugar, eu voltarei e receberei para mim mesmo, para que, aonde eu estou, vocês estejam também. E vocês conhecem o caminho para onde eu vou. Então Tomé disse a Jesus, não sabemos para onde o Senhor vai. Como podemos saber o caminho? Jesus prontamente respondeu, eu sou o caminho, a verdade e a vida. Ninguém vai ao Pai senão por mim. Meu prezado ouvinte, este texto aqui nos dá uma afirmação segura para termos um caminho para andar, para termos uma certeza aonde iremos chegar. Jesus Cristo, o grande eu sou, faz mais uma grande afirmação dizendo, eu sou o caminho, a verdade e a vida. Prezado ouvinte, o caminho é um percurso que nós fazemos entre a origem, ou seja, onde estamos, e o destino, ou seja, aonde nós queremos chegar. Quando alguém quer ir a algum lugar, a preocupação primeira deve ser qual o caminho ou qual a estrada mais segura para nós pegarmos e termos a certeza, a segurança de chegarmos neste destino. Para este caminho, o caminho da salvação, nós temos a afirmação de Jesus Cristo. Eu sou o caminho que nos leva ou que vos leva até o Pai. Ele é o caminho, então, que nos conduz até podermos chegar ao céu. Prezado ouvinte, o homem sempre tentou se aproximar de Deus ao longo da história, por meio de diversos caminhos. Mas, porém, a Bíblia afirma, Jesus Cristo é o único caminho que leva o homem de volta a Deus. Concluímos, então, aqui que com a afirmação que Jesus Cristo faz sobre o caminho, a verdade e a vida. Só que temos um detalhe ainda, meu prezado ouvinte. Muitas pessoas ainda estão na mesma dúvida que Tomé estava. Senhor, não sabemos o caminho. Como podemos então saber o caminho? Foi esta a pergunta que Tomé fez. E Jesus foi categórico em dizer, eu sou o caminho, a verdade e a vida. Amém. Ainda quero orar com o prezado ouvinte, nesta manhã que tem ouvido esta palavra, talvez também esteja indeciso em saber qual o caminho que deve andar. Oramos então. Pai, nós no nome do Senhor Jesus queremos te agradecer pela tua bondade, pela tua misericórdia e também pela tua palavra que nos transmite a verdade pelo caminho em que nós devemos trilhar. Pai, que este ouvinte possa ter a certeza de que a tua palavra vai levá-lo por um caminho seguro. Em nome de Jesus, Pai, nós pedimos a bênção. Amém.
Vai ainda os anúncios da semana. Hoje, a partir das 19 horas, temos um culto público, onde convidamos todos os nossos amados ouvintes e membros da igreja. Terças-feiras, temos às 20 horas, estudo bíblico com ensino da Palavra de Deus. Quintas-feiras, temos no templo da igreja o círculo de oração das irmãs. E no subsolo, o encontro dos homens com o momento de oração e da Palavra de Deus. Sábados, temos a partir das 20 horas culto com a participação da mocidade. Encerrando então o programa desta manhã com um belo hino de louvor em complementação à Palavra de Deus. Não esqueça, prezado ouvinte, Jesus Cristo é o caminho, a verdade e a vida. Desejamos aos nossos queridos ouvintes uma semana abençoada na paz do Senhor. Amém.

Eu sou o escritor Felipe Kuhn Brown, este é o programa Unsere Familien, e hoje eu vou falar sobre uma família de língua alemã que migrou para o Brasil. A família de hoje é a família Röse, que muitas vezes a gente também conhece aqui na região como Röse. Ein Väter zum Gedächtnis, em memória dos nossos antepassados.

família Röse brasileira é descendente de Heinrich Wilhelm Röse e de sua esposa Elisabeth Blau. Ele era natural de Pirmasens, uma cidade na Renânia-Palatinato. Nasceu em 1770 e, junto com a sua esposa Elisabeth Blau, eles tiveram 10 filhos e 58 netos. Eles emigraram com 5 dos filhos, outros 5 nasceram aqui, e chegaram em São Leopoldo em 14 de fevereiro de 1827. Heinrich Wilhelm e Elisabeth Röse, se escrevia R, o tremado S-E, tiveram os filhos Maria Sofia, nascida em 1831 e falecida em 1913 em Ivoti, casada com Peter Müller, pais de 3 filhos. Nicolaus Röse, nascido em 1833 e falecido em 1900, casado com Juliana Höhler, pais de 11 filhos. Catarina Röse, nascida em 1838 e falecida muito jovem, em 1863, casada com Carlos Höhler. Tiveram 3 filhos em Bom Jardim, hoje em Voti. Elisabeth Röse, nascida em 1841 e falecida em 1910, casou com Peter Blaut e tiveram 6 filhos. Christine Caroline Röse, nascida em 1844 e falecida em 1901, também em Ivoti, em Bom Jardim, era casada com Christian Herzer, foram pais de 4 filhos. Madalena Röse, nascida em 1846 e falecida em 1924, em Porto Alegre, era casada com Wilhelm Daniel Ludwig, foram pais de 10 filhos. Filipina Röse casou com Jakob Blaut, ela nasceu em 1850 e faleceu em São Leopoldo em 1930. Eles tiveram 4 filhos, uma filha chamada Idalina Paulina Röse Blaut, casou com Frederico João Wolfenbüttel. Frederico João Wolfenbüttel foi intendente municipal, foi prefeito de São Leopoldo. Esta descendência, Röse Blaut Wolfenbüttel, uma parte significativa dela permanece em São Leopoldo. O filho Wilhelm Guilherme, em alemão, Röse, nascido em 1854 e falecido em 1914, em Estância Velha, casou com Catarina Maria Paulina Blaut, em Estância Velha, tiveram 5 filhos. Heinrich Röse, Henrique Röse, nasceu em 1856 e faleceu em 1920, casado com Filipina Blaut, pais de 12 filhos. E o último dos filhos do casal de imigrantes, o 10º filho, o 5º nascido no Rio Grande do Sul, era Carlos Röse, nascido e falecido em 1850. Então, assim temos uma grande descendência que

0: inicia com Heinrich Wilhelm Röse e Elisabeth Blount, se estabelece em Bom Jardim, hoje Ivoti, com a impressionante quantia de 10 filhos e 56 netos, que se espalham, seus descendentes, não só em Ivoti, como Estância Velha, Novo Hamburgo, São Leopoldo, Porto Alegre e outras comunidades. Quer saber um pouco mais sobre a história dessas famílias e suas contribuições? Fique ligado conosco no nosso próximo programa, Onde Será Família, e nos acompanhe nas redes sociais, buscando por Felipe Cunha Brown.
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Imperial FM, a festa no ar. 8:02, temperatura 10 graus, 5 décimos, tempo instável em Nova Petrópolis, chove fraco aqui no centro do município. Muito bom dia para você ligado cedo com a gente, está entrando no ar a programação do Amanhecer Festivo. A gente vai começando sem energia elétrica aqui no centro de Nova Petrópolis, na área que compreende aqui a Rua Dona Elza, parte da Avenida 15 de Novembro, especialmente na rótula entre a 3 de Maio e o fim da pista dupla no sentido para Gramado. Trecho aqui sem energia elétrica exatamente desde agora, então, né? Falta de energia se dá devido à manutenção na rede elétrica por parte da RGE Energia. Liberado a partir de agora, então, para você participar conosco, nosso WhatsApp, o 5432811510. A todos uma excelente manhã. Por aqui, Maicon Winger te fazendo companhia. Juntos, vamos assim, então, até o meio-dia. Já vamos começar mandando um alô aqui pra quem, hein?

Elani Moraes, do Yammertal, na companhia. Alô, turminha lá em Pantano Grande, a Ângela, Lúcia, Bel, o Marco, um ótimo dia pra vocês. Augusto Baques, São José do Herval, na sintonia também, no Morro Boc. João Guedes e a Maristela. Paulo e Jana Bock, Picada Café, também estão sintonizados, claro, mandando homenagem para os aniversariantes de hoje. Adelaide Kuhn, Jadir Yankee, Aloysio Bischoff, Dário Rupental e Francisco Schaab, galera, então, que está de aniversário no dia de hoje. Bom dia também, seu Fernando Olbermann, na companhia da gente. É por aqui também, quem é que mais? Então vamos lá, né? O Ari Ribeiro, lá em Concórdia, Santa Catarina, grande abraço pro amigo também. Doce Encanto abrindo os trabalhos de hoje com a página virada. 8:05, bom dia.

Aí, Moisés Oliveira, Cavalito, Imperial FM, agora 8:11. Bom dia para o seu Joãozinho Wolf, aqui de Nova Petrópolis. Dona Tereza Auler, linha nova.

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1: 8h16, 8 horas 16 minutos, temperatura de 10,5 graus, tempo instável em Nova Petrópolis. É o amanhecer festivo aqui pela Imperial FM. Deixa eu mandar um bom dia para a dona Genia em São Leopoldo. Chove em São Leopoldo, no Vale dos Sinos também. Aliás, no final dessa madrugada, mais uma vez, teve muita chuva, né? Aí pela região metropolitana, pessoal relatando em Canoas, Porto Alegre, chuva bem forte, entre as 5 e as 6 da madrugada. Fábio Dahmer, homenagem, deixa eu ver aqui. Também para os aniversariantes de hoje, Aloysio Bischoff, Cláudio Rambo, Adelaide Kuhn, Jadir Yankee, Francisco Chá, Sarna Prates, Márcio Lamberti, Júlia Tormes, Lotário Rupenthal, também Sidney Maier, Oscar Nunes, Helena Wolff e Carlos Schneider. Parabéns aos aniversariantes, então. Terceira dimensão, distante de você.

Imperial FM, tá aí o Sangue Latino, Chego Perto Não Dá. Antes o Arco-Íris, homenagem ao Tewald e Terceira Dimensão, Distante de Você.

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3: Imperial FM, agora 23 minutos para as 9. Estamos com 10,8 graus de temperatura e o tempo é instável com chuva fraca aqui no centro de Nova Petrópolis. Programa Amanhecer Festivo com você. Quem estiver transitando pelo centro de Nova Petrópolis, quem vem por centro, deve ter a atenção redobrada por conta das equipes da RGE que estão trabalhando, fazendo manutenção, troca de postes, aqui bem no trecho que compreende a Rádio Imperial FM, tá certo? Então, atenção redobrada, ainda mais com essa instabilidade, não é? Por essa razão também, boa parte aqui do centro está sem energia elétrica na manhã desse domingão. Seguindo, atendendo mais participações, deixa eu ver por aqui, Roseli Schoenwald, Eberle de Chapadão do Sul, Mato Grosso do Sul, pede música, oferece para os pais Alfredo e Jacinta e também para as irmãs Roseli e Rosemary, também os cunhados. Um bom domingo pra vocês, tá certo? O Alessandro Kronbauer, alô Ninho, aí na Joaneta, bom dia. Quem mais? A Vone Fritz, bairro Floresta, Estância Velha, bom domingo, abraços. Também? Bom dia, manda abraço pra nossa filha Ana Clara Wunsch, de Roca Salles. Quem manda é a mamãe Débora e o papai André. Já respondo aqui a vocês aí a dúvida, tá bom? Dona Iraci Hansen, Novo Hamburgo, tá ligadinha com a gente também. E vamos seguindo com a boa música gaúcha aqui no programa. Eles, aliás, que hoje são uma das atrações no Esporte Clube Soberano em Presidente Lucena, hoje à tarde, os Serranos.

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4: Imperial FM, agora 9:09, temperatura de 10,8 graus. Tempo instável com chuva aqui em Nova Petrópolis e chove pra valer, hein? Chove com vontade. Hélio Miller em Toledo, estado do Paraná, na companhia Pé de Música. Vamos ver se eu localizo essa aqui, tá certo? Quem é que mais? Alfonso Bar aqui em Nova Petrópolis, a dona Velida Pretzel, o Rodrigo Gaiteiro, homenagem pra Iracema Mevius em Gramado. E a música alemã chegando com Geschwister Niederbacher.

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Imperial FM, agora 9:03, 9:03, temperatura é de 11 graus, o tempo é instável com chuva. 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Daqui a pouco tem previsão do tempo por aqui, fique ligado. Muita chuva na Serra Gaúcha na manhã desse domingão. Mais uma vez a gente reforça os cuidados no trânsito pela região, faróis acesos, mantenha a velocidade baixa, jamais mexa no celular, mas nem em pensamento. Todo cuidado é pouco, né? Nas estradas da região, especialmente na serra, não só na serra, em qualquer lugar, né? Essa que é a verdade, né? É mais com essas condições climáticas que a gente tem na manhã desse domingão. E a gente também reforça a atenção aqui na Avenida 15 de Novembro, no centro de Nova Petrópolis, por conta das equipes da RGE que estão fazendo troca de postes aqui na área que compreende desde a Rádio Imperial, trecho aqui da avenida. Uma equipe grande fazendo manutenção da rede elétrica. Pessoal enfrentando chuva, enfrentando essas adversidades do tempo aí. Não é fácil também, né? Vai mandando teu alô, vai mandando teu recado. 5-4-3-2-8-1-15-10. Vamos ver o recado aqui então. Bom dia, Imperial. Vamos mandar um alô especial para a grande audiência da Feliz Interior. Morro das Batatas, Vale do Hermes, Escadinhas, Coqueiral, turma do Bananal, Picada Cará, Nova Caxias, Arroio Feliz. Nada de chuva no momento. Recado aqui é do Marcelo da Feliz. Valeu, Marcelo. Nada de chuva. E aqui dele chuva, hein? João Fiscal em Arroio dos Ratos, homenagem para a namorada Luciana no Parque Eldorado. Ademir Bender, São José do Hortêncio, na companhia da gente também. E quem é que mais aqui, né? O alô do Guido Dapper, tá chimarrando ao som da Imperial. E abrindo mais um bloco, tem Brilha Som. Pilha Fraca.

Aí os mateadores. Perdido num baile de fronteira, antes o Brilha Som, Pilha Fraca, Imperial FM, agora 9:15. Chopão.

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3: Agora 9h20, domingo de chuva aqui na Serra Gaúcha. Como vai se comportar o tempo no decorrer do dia e como...

0: próxima noite, amanhecer dessa segunda-feira, termômetros em torno de 5, 6 graus para começar a segunda, um dia que tem durante a tarde também temperaturas baixas, na faixa de uns 12 graus, também não vai passar disso, então tem bastante frio na segunda, que tem os seus momentos mais nublados, especialmente de manhã, e abertura de sol no decorrer do dia. Ainda faz frio na terça, um dia aberto, um dia bonito, mas gradativamente, pessoal, as temperaturas tendem a subir, tá? A gente provavelmente vai ter um certo aquecimento na segunda parte da semana. Grande abraço para todos, até a próxima. Informações do tempo da MedSul, Leandro Puchowski.
1: Bom dia! Tá, então, obrigado pelas informações ao Leandro. Imperial FM agora 9:22, 11 graus é a temperatura, então, né, não vai muito além disso por aqui hoje. Vai o nosso bom dia, seu Eugênio Schneider, lá em Santa Rita, né, lá no Paraguai. Por lá choveu ontem, hoje o tempo tá melhores condições. Obrigado pela companhia, seu Eugênio, abraço para vocês aí no Paraguai. Dona Ilse Edinger, Padre Eterno Baixo, muita chuva lá no Padre Eterno Baixo. E segundo a Ilse, né, o negócio é chimarrão e ouvir Imperial, é isso aí. Bom domingo para vocês. O Jair Fassbinder em Arabotã, quem mais? O André Reginato de Farroupilha, bairro São José. A companhia sempre da mãe Dona Ana, no chimarrão e ao som da Imperial. João Berch em Canguçu, no Chima também, bom domingão. Alô, Julita Becker, homenagem para os churrasqueiros aí na Sociedade Canto Amizade. Grande abraço para essa turma aí que tá se puxando, né? Obrigado a companhia de vocês, um excelente domingo, turma aí na Canto Amizade. Quem mais? Bom dia, Maicon. Eu ia pedir uma música também, mas você roda aquilo que a gente gosta, deixa assim, tá bom, né? É, alô, seu Nestor Vogel, bom princípio, já os dobrados por aqui também, que todo mundo gosta. Vamos lá então, seguindo com o Guido Hoffmann e na sequência, Champions.

0: Valeu, portão!
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Imperial FM, agora 24 para as 10, 11 graus a temperatura. 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Seu Irineu Epin, para todo o pessoal de Sapiranga. Jair Fassbinder na companhia da gente também. O Marcelo da Feliz diz que o sol apareceu lá na Feliz. Mas olha só, hein? Traude Capel, Santa Cruz do Sul, bom domingo para você. Otília Brown de Dois Irmãos. Luiz André Schultz de Morro Reuter. Bom dia, Imperial. Estamos em Ibirama, Santa Catarina. Márcio e Sigrid Lup, Guto Eval. Turma tá pedindo música por aqui. E vamos lá então, né? Trazendo uma boa música gaúcha agora com o grupo Cordiona. E você vai mandando pra gente também o seu alô, o seu recado. Aproveita e conta como é que tá o tempo aí na sua região. Olhando imagens aqui da Rede Match, a gente vê que a nebulosidade é bem variável pelo território gaúcho, por todo o Rio Grande do Sul e já também por Santa Catarina. Ontem choveu uma barbaridade por Santa Catarina, mas segundo as imagens da Rede Match, o tempo já tá apresentando melhoras por lá também. Grupo Cordiona, Bailes do Cordiona. 5432811510, telefone e WhatsApp da Imperial.

0: Tá aí, musical real de Nova Petrópolis, dona do meu coração. Imperial FM, agora 13 para as 10.
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0: 9 minutos para as 10, 11 graus é a temperatura. Vamos seguindo com o nosso Domingo em Festa. Alô, Márcio Richel, tá curtindo o programa? Um ótimo domingo pra você. Pra quem pediu, agora tem Calêndula.

0: Dois minutos para as 10, tá aí, Brunner e Brunner, wir sind alle immer fertig. Antes o Calêndula gastando a sola.
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Agora 10 horas, 1 minuto, 11 graus, 2 décimos a temperatura. Tempo ainda instável aqui em Nova Petrópolis. Há pouco tempo atrás, 3, 4 minutos, dava-se a impressão de que o tempo queria começar a melhorar, que o sol ia tentar aparecer, mas não. Não vai ser assim tão fácil. 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Vai mandando teu alô no 5432811510, é o nosso WhatsApp. Nilson Metz, caminhoneiro de Votita, lá em Franca, São Paulo. Tá na sombra aí, mateando. Que beleza, hein? Abraço pra ti. João Bersch, Canguçu. Ainda Anderson Marschner, Dois Irmãos. É, aqui chove e começando a vir neblina agora também, né? Nessas adversidades do tempo, e as equipes da RGE trabalhando aqui na Avenida 15 de Novembro, tem dois funcionários trabalhando nessas... É, não lembro agora como é que chama, nesse guindaste, né, que ergue o pessoal para fazer os trabalhos de troca de fiação, troca de equipamentos no alto dos postes, enfrentando chuva, frio, neblina, não tá fácil, né? Vamos ver quem é que mais aqui, o Gilmar Mikaelsen, de Atibaia, São Paulo, iniciando os trabalhos. Lenha de goiabeira aqui na chácara, deixa eu ver, lenha de goiabeira dá um carvão bom, hein? Olha aí, tchê, mas que tal? Mistura de culturas, guacamole e vinagrete, deixa eu ver aqui a massa do pão caseiro, que vai sair também. Eu gostei aqui da batata rústica. Pronta para ir pro forno, essa aqui é coisa boa, né? Que beleza, abraço para vocês aí em Atibaia, grande Gilmar Mikaelsen, obrigado pela companhia. Dá volume, porque vem chegando eles, os atuais e a garota do baile. 10 e 4, bom dia, bom domingo para você.

Aí os Monarcas, cheiro de galpão, os Monarcas, uma das atrações hoje à tarde no Esporte Clube Soberano, em Presidente Lucena, Grande Domingueira, Serranos e os Monarcas. Agora 10 e 11, temperatura é de 11,2 graus.

0: Imperial FM 10 e 17, Kaster Utterspatzen, antes Bandinha Furiosa, bloco que foi composto também pelos Monarcas e os Atuais.
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Rogério Magrão e banda O Coração Pirou, Imperial FM, agora 10h22, tempo instável em Nova Petrópolis, com neblina também, 11 graus a temperatura. Domingo em festa, bom dia, bom domingo para você ligado com a gente. Áureo e Vanessa em Sertão Santana estão desejando a todos também um ótimo domingão. Churrasco, deixa eu ver aqui, olha aí lá na Vila Olinda os trabalhos, minha nossa senhora. Churrasco do Esporte Clube Lobão da Seca, na Vila Olinda. Mas que loucura que a gurizada tá fazendo por lá, hein? Eu acho que eu sei onde eu vou filar um almoço hoje, né? Alô, Ricardo, tá caprichado isso aí, hein, tchê? Mas que loucura, bom trabalho aí pra vocês. Muito obrigado aí, a companhia de toda a turma, tá bom? Paulo Marchner, dois irmãos. Quem mais? Pedro Jacó de Capão de Maravilha. Momento, deixa eu ver aqui, no momento não está chovendo. É, abraço a todos. Marcos Aurélio Aich, de São José do Herval, na companhia da gente também. Bom domingo. Ainda, Gilberto Carlos Klein, deixa eu ver aqui. Em Três Arroios, o sol está começando a mostrar a cara. Tá certo. E ainda o Eduardo Henrique Kohenborger, lá em Brochier, rumo ao Coqueiral, Pareci Novo. A turma aí animando mais um evento. Abraço pra vocês, bom trabalho então, tá certo? Valmor e Rejane Venecker, lá em Estrela, nos acompanham também. E a música alemã com Cindy und Bert.

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Imperial FM, agora 24 minutos para as 11. Temperatura caiu um pouquinho, hein? 10 graus, 5 décimos. Você segue ligado no programa Domingo em Festa até às 11. 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

0: 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Odilon Kloppenburg, em Guaíba. Deixa eu ver aqui, bom dia, saindo de Rondonópolis para Guaíba. Só na escuta do Imperial, mano, um abraço para a esposa Zenaide Bride. Tá em casa, esperando, na espera depois de 2 meses. Olha aí, hein? Essa é a vida de caminhoneiro, né? Não, muitas vezes aí o destino, a vida, o destino, colocam aí tarefas na vida, no caminho da gente que... É, não é fácil, né? Abraço aí para o amigo, então. Obrigado aí pela companhia, tá certo? A Marilene Juliana Milk, alto feliz, domingo com chuva, às vezes o sol até querendo aparecer, mas difícil, né? É verdade, verdade. Dia 25, então, lá na linha General Neto, estaremos por lá também, Imperial FM, marcando presença na festa do Colônia do Motorista, no dia 25 de julho, então, na linha General Neto, em Barão. Marlene Flar, Vila Kunz, chove por lá também, né? Jardel Turtenhagen, é isso? Manda um abraço para Marcele Volrat, minha esposa, na espera com o, né, que espera nosso primeiro filho, hein? Que legal. Os amigos lá em Turuçu, capital da pimenta, lá no sul do estado. Abraço para vocês, hein? Rodrigo Trevisani de Caxias, começando os preparativos do almoço. Lá vai ser um filé de parmegiana, fritas, arroz, coisa bem boa, né? Pede música, homenagem especial para a esposa Márcia, parceira de todas as horas. Quem mais aqui? A Bernadette, Maria Bernadette Venem de Portão. É homenagem dela para a cunhada Norma, Maria Kunzler. De aniversário hoje, completando 65 anos, desejando a ela muita saúde e felicidades. Oscar Miller em Gramado, 10 graus, a temperatura por lá, tempo nublado, então tá certo. Vamos lá, 5432811510, daqui a pouquinho, a partir das 11, o programa Festival de Bandinhas por aqui. A gente segue então com o Domingo em Festa até lá, agora trazendo também a música gaúcha de César Oliveira e Rogério Melo, Sob as Mangas do Aguaceiro.
1: Eu sei, Santos.

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3: Imperial FM, agora 10 para as 11. Temperatura em 10 graus, 5 décimos. Vamos para a finaleira, então, do nosso Domingo em Festa. É, então vamos lá, né? Abraço para Rosemary Balcart, do Bena, de Canoinhas, Santa Catarina, completando mais um ano de vida hoje. Abraço do esposo Jefferson e filhos Martin e Betina, tá certo? Parabéns aí a ela. Obrigado, companhia. Ainda bom dia, a avó Terezinha e o vô Luiz do Arroio Paixão para o neto Andréas Fassbinder, de aniversário hoje. Muitas felicidades. Muitos aninhos de vida, tá completando 5 anos. Mas que legal, hein? Abraços aí pra toda a turma. Dona Lúcia Stephen em Dois Irmãos, homenagem para o filho Márcio Ismael Stephen, a nora Mariane Weber, de Ivoti. Chegando banda Mariá e na sequência o Roland Kaiser.

0: Aí, Roland Kaiser, warum hast du nicht nein gesagt? Antes, Banda Maria Garçom, agora 11:02. Fechando por aqui, né, o programa Domingo em Festa. 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

Até uma da tarde, o melhor das bandinhas típicas da nossa programação. 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A sua participação sempre valendo por aqui no nosso WhatsApp 54-3281-1510. Fique à vontade também em mandar mensagem de áudio pra gente. Estamos recebendo também, a gente vai dar uma selecionada nas mensagens de áudio para colocar no ar também, né? Quem sabe a sua é uma escolhida, mas tem que ter no máximo 30 segundos e você não pode esquecer, né, de colocar o seu nome e a cidade onde você mora. Um bom domingo, seu Rui Goldbeck. O Balardim tá lá em São José dos Pinhais, no Paraná. O alô pra família lá em Araricá, Fabiane, Francisco. Segue o plano, né? Bom dia, amada rádio. Quero pedir música para meus pais, Renélio e Líria Verde, dois irmãos, e pro Daniel, meu marido, tá fazendo aquele churrasco delicioso. Bom dia, quero pedir música, deixa eu ver aqui pra neta que tá aqui em casa hoje, a Laurinha. Alô, Iluvênia em Estrela. Obrigado, carinho, a companhia. Vamos firme, né, Iluvênia? Alô, Luciano Miritz, lá no Cristão. Olha o xixo hoje. Que capricho, hein? Bom domingo, bom almoço. Tânia Krumenauer de Sapiranga, ligadinha com a gente também. Tempo segue instável aqui em Nova Petrópolis. Temperatura confirmando 10 graus, 5 décimos. A chuva até deu uma pequena trégua. A diferença basicamente está nisso aí, né? Agora, em relação a hoje de manhã, por volta das 8 da manhã, quando iniciamos os trabalhos, estava chovendo e chovendo com vontade. Agora, pelo menos, a chuva deu uma segurada. Segundo a meteorologia, no decorrer do dia, o tempo deve melhorar. As temperaturas devem cair até a noite desse domingão. Vamos iniciando o programa com os Montanari e o Coronel Boogie. 11:04, Festival de Bandinhas da Imperial. Um excelente domingo para você.

Bom dia, aqui é o Nilson Metz da cidade de Ivoti, caminhoneiro. Estou aqui em Franca, interior de São Paulo, estamos aqui na escuta aí fazendo uma boia. E mandar um abraço aí para toda a minha família aí na cidade de Ivoti. Um bom domingo a todos.

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Agora 11 horas 18 minutos, 11:18, hein? 11 graus marca a temperatura. Festival de bandinhas pela Imperial FM. Ele Alebran em Montenegro, homenagem para os netos Antonella e Arthur Alebran de Canoas. O Inácio Novana Rai homenageando o Rock e a esposa Ana. Bom dia, tudo bem? Estamos na escuta aqui em Lagoa Vermelha, nublado e frio. Ricardo Becker e Viviane Melo. Arlindo Kep de Indaial, Santa Catarina, manda a foto, as montanhas de Indaial. A bela paisagem local aí, né? Jair Padarats de Rio Rafael, Ibirama, Santa Catarina, homenagem para os pais Laureno e Iria, em especial a Daniele e aos filhos. O André Cuca em São Leopoldo, no Alambique, do pai Betinho Cuca em Cerro Grande do Sul. Companhia da mãe Elda Lindenau e do irmão Wilson, Wilson Dimmer. Seguem os trabalhos aí, né, tchê? Bom dia, gostaria de oferecer música para o sogro Ilson de Santos Reis, Montenegro. E para o Alexandre Reckenmacher de Lomba Grande, quem manda o recado aqui é o Tobias. De Lomba Grande, Novo Hamburgo. Efraim e Sônia de Prudentópolis, do Paraná. Por lá vai sair um empadão de frango e caldo de mandioca. Mas que coisa bem boa, hein? José Laírton Tzarler, em Santa Maria do Herval. Muito frio por lá. A temperatura vai começar a baixar, hein? Vamos se preparar. Vamos nos preparar para o frio que vem. Leandro Knobloch, em Ipira, Santa Catarina. Abraços da família Knobloch de Ipira, sempre em sintonia com o Imperial. Edgar Schirman, de Erechim. Tempo fechado, sem chuva por lá. Bom domingo para vocês. Por aqui, o sol até deu as caras, até estava começando a limpar o tempo aqui por Nova Petrópolis, mas é aquela situação, já fechou de novo, né? Ronei de São Lourenço do Sul, acompanhando a gente, bom domingo. O Francisco Xavier Schwertner de Santa Rita, no Paraguai, ligado conosco também. E agora tem banda Tropical Brass para recordar a farra de clarinete.

0: Bom dia a todos os ouvintes da Rádio Imperial. Bom dia a todos. Miki Eckert, está aqui de Luiz Eduardo Magalhães, natural aí de Marques de Souza, Vale do Taquari, morador aí da Bahia, acompanhando aí a programação da Rádio Imperial, oferece a todos os ouvintes, caminhoneiros e todos os ouvintes aí da rádio. Bom dia a todos, bom domingo.
1: Bom dia, Imperial, Mike, banda Cia Musical. Estamos chegando aí, passando a cidade feliz. Logo mais estaremos aí em Nova Petrópolis. Uma dessa, dá uma passadinha aí, se dirigindo à Serra aí no gramado aí. Fim de semana de folga aí. Sempre acompanhando a Imperial, beleza? Abraço aí da Cia Musical aí.
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0: Futuristas e o dobrado futurista, antes Banda Chopão Levanta Poeira e Tropical Brás com A Farra de Clarinete. Imperial FM agora 11:29.
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0: Loteria extração das 11:20 do Domingão. Quinto prêmio: 7.567, 7.567. Quarto prêmio: 5.800, 5.800. Terceiro prêmio: 2.342, 2.342. Segundo prêmio, 1.111, 1.111. E o primeiro prêmio, 5.644, 5.644. Números da extração da loteria das 11:20 do Domingão.
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4: Minutos agora para o meio-dia, temperatura 11 graus 5 décimos. 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O melhor das bandinhas típicas da Imperial FM, todo domingo, sempre entre 11 da manhã e 1 da tarde. A gente sempre tem que lembrar, né? Músicas de grupos de bailão, as músicas cantadas, por assim dizer, música gaúcha, música alemã, enfim, né? Isso volta só a partir da 1 da tarde, tá certo? 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Alô, seu Ari Borchard, bom domingo. O Everson de Picada Café, homenagem para a esposa Irene, para o Cláudio, para o seu pai que está lá no Chapadão também. Clair Laux, Santa Maria do Erval por lá, saindo aquele churrasco. Alô, Puba, na Feliz. Valendo a companhia, hein? Ronaldo Bom, de São Lourenço do Sul. Joelson Spier, Sinop, Mato Grosso. Marisa, da Picada Schneider, homenagem. Deixa eu ver aqui para mãe Semilda Arnold. Esteve de aniversário na última terça-feira e hoje a comemoração com almoço na casa dela. Na companhia também do pai Edvino Arnold, irmã Márcia, filha Amanda e do genro Bruno. Abraço para todo mundo aí. Alô, Neuza Winger, Três Coroas. Uma hora eu vou aí filar o almoço da parentada aí de Três Coroas. Olha o capricho aí do almoço do domingão. Mas que coisa bem boa. Costela assada no fogão a lenha tem o seu valor. José Albino Rigatti de Canoas. Deixa eu ver aqui. De aniversário, é ele que está de aniversário amanhã, isso, casado com Dona Emma, completa 83 anos amanhã. Que legal, hein? Parabéns a ele, saúde e felicidades. Tem mais um recado de áudio, vamos ouvir.
5: Bom dia, Rádio Imperial, Betinho Cook, Picada da Cruz, Cerro Grande do Sul. Estou aqui no meu alambique aí, fazendo uma pinga, né? E estou pedindo uma música aí legal, aí, uma bandinha aí. Está com meu filho André. E um amigo meu, Wilson Dimmer, e companhia da minha esposa Elva. Beleza pura? Curta Imperial todos os domingos. Um abraço, tudo de bom.
4: Valeu, tudo de bom. Obrigado aí a companhia sempre, hein? O Juliano, então, homenagem pro... Deixa eu voltar aqui, pro José Albino Rigatti de Canoas, que amanhã completa 83 anos. Agora sim, né? Alô, Xuxa, em Três Coroas, começando o almoço, esperando a visita chegar, né? Quem é que mais? Bom dia, gostaria de ouvir música, uma valsa, oferecer para a esposa Ivete, o filho Francis. Estamos à escuta. Wilson Zimmermann, filho de Navegantes, Santa Catarina. Família Passol de Pomerode, curtiram aí os futuristas no bloco anterior, que legal. Abraço para vocês. Ainda amanhã, aniversário de José Rigatti, 83 anos, ouvinte assíduo. Homenagem a todos os filhos, a Ana Paula e o Juliano. Quem mais? Valdir Kratzky de Caxias do Sul oferece para o irmão que completa 40 anos de casado. Manda o nome dele aqui para a gente completar a homenagem. Alexandre Reckenmacher, Lomba Grande, Novo Hamburgo, homenagem. Deixa eu ver aqui para Tobias Vink, Márcio Praz e para Darcy Charlau. Alô, Liane Marcos, retornando de Joinville, Santa Catarina, retornando para Canoas. Boa viagem, bom retorno. Ingo Schmidt, Rio do Sul, Santa Catarina, começando os trabalhos. Aniversário da esposa Marilise. Parabéns a ela, então, né? Adalberto Herbe, Cachoeira do Sul, bom domingo, abraço para você. E ainda Luciane Schultz Schneider, de São José do Sul, do Erval. Parabenizando o filho, o afilhado, né? Arthur, esteve de aniversário ontem. Tá certo? Parabéns a ele, então. Bandinha Tricolor.

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4: Imperial FM, agora 10 minutos para o meio-dia, 11 graus, tempo nublado, tempo instável em Nova Petrópolis. Festival de Bandinhas que segue com você. Alô, Daniel Praz, na companhia lá no Maratá. Abraço para os pais Elaine e Francisco, irmão Gabriel, cunhada Luana e para a noiva Laís. Vamos ver quem mais aqui. Bom dia, tudo bem? Escutando a Imperial e fazendo o almoço junto com a família. Marido Evandro, filho Luan, nora Milena. E manda aqui é a Cristiane e Adriana Lechner Miller, de Serra Grande. Luiz Sheffield de Igrejinha, um abraço para o Éder Schultz e a Janaína, lá de Serra Grande. Alô, Rick Hemp, em Gramado. Pessoal lá em Santa Maria do Oeste, Paraná também. Deixa eu ver aqui, manda toda a programação para os amigos em Paverama. Tá certo. Daniel Sidegum pede música, homenageia a esposa Maquiele Hartwig Sidegum, que estava de aniversário sexta. Comemoração é hoje, sair daquele churrasco. Fábio Henrique de Travesseiro, na escuta também. Valdir Kratsky de Caxias. Homenagem para o irmão Dário Kratsky de Paraíso do Sul, 40 anos de casado. Homenagem Valdir e Marlene de Caxias do Sul, então, né?

Renato Otto Klein, 48, Baixa Ivoti. Bom domingo, bom almoço. Lino Horn, acompanhando a gente lá em Passo Fundo. Paulo Rainer, em Luzerna, Santa Catarina. Abraço para José Albino Rigatti, de aniversário amanhã. Cunhado. Diz que saiu de Luzerna faz muito tempo já. Gente, eu vou ficando por aqui. O Douglas chega para, na sequência, comandar o Festival de Bandinhas. Eu volto amanhã, a partir das 8 da manhã, no Bom Dia Imperial. Forte abraço a todos, bom domingo. Até amanhã.

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Vamos nessa então, Imperial FM, a festa no ar, 12:04, 11 graus, 9 décimos a temperatura, domingão, 12 de julho, 2026. Após o colega Maicon, amigo Douglas chegando para te fazer companhia, dar seguimento aí no Festival de Bandinhas, que vai até a 1 da tarde. O melhor das bandinhas passando, desfilando por aqui na nossa programação. 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Por aqui, claro, segue valendo a tua participação, 5432811510, manda o teu recadinho, a tua sugestão musical também. Bom demais, vamos nessa então, seguindo o Festival de Bandinhas com La Paloma.

0: Maravilha! Banda Munich espalhando a farinha, 12:09 agora, recadinhos, quem está na nossa companhia? Chico Baldissera, de Palmito, isso, na escuta, valeu, obrigado pela companhia, recadinhos, vamos aos recadinhos de áudio, quem está ligadinho por aqui também?
1: Bom dia, pessoal da Rádio Imperial. Eu peço uma homenagem para meu esposo Romeu, para mim Gladys, aqui do Vale Real, para minha filha que mora em Escadinhas, Jaqueline Mintinec, esposo Ederson Silva Braz, neta Evelyn Vitória e por toda a família Mintin que está em Escadinha. E para minha irmã Lourdes Martini, que mora no Vale do Lobo, e a Marlene Maria Cláudia e família também Escadinha, que Deus abençoe a todos e que tenham uma excelente tarde ali na Rádio Vale, Nova Petrópolis, que Deus abençoe a todos. Um ótimo domingo para todos, amém. Um abraço.
0: Certo, obrigado, Cláudio. Abraço aí para você e toda a turma também. Quem mais?
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0: Valeu, aquele abraço também. Quem mais está na companhia da Imperial?
3: Bom dia, queridos amigos da Imperial. Aqui é Vitor do Morro Grande Viamão. Tô na escuta da Imperial. O tempo tá, saiu o sol, agora fechou de novo. Acho que vem mais chuva ainda. Um abraço, bom domingo a todos aí. E cheio bonito, que nem diz o Luiz Alberto.
0: Valeu, obrigado, Vitor. Abraço para você também, toda a turma. Quem mais por aqui?
4: Oi, bom dia, tudo bom? Aqui é o Edmar Hart, aqui do Vale Verde, Nova Petrópolis. Eu queria que tu fizesse uma homenagem para minha filha, Maquiele Tarine Hart, que está de aniversário, sexta-feira. E estamos comemorando hoje aqui no interior do Vale Rai. Interior do Moro Reuter, completou seus 32 anos de idade e estamos aí comemorando com ela um churrasco aqui na casa do sogro dela. Um abraço, se for possível, tocar a música Feliz Aniversário.
0: Certo, obrigado, Edmar, aquele abraço a toda a família também, parabéns aí, né, pelo aniversário. Quem mais por aqui? Luiz André Schulz de Moro Reuter. Domingão, churrascão, caipirão e sintonizar na melhor programação, né? Tiles, aquele abração aí também pra vocês. E mandou foto, hein? Capricha aí no domingo. Bom dia, parabéns pelo programa maravilhoso. Senira Hubert Fritz de Esteio, na escuta sempre, pedindo aí o sangue latino. Essa a gente traz depois da uma no nosso tarde de domingo, tá certo? Alemão da Picada, querido, também tá na companhia, né? Aquele

Abraço para você, toda a família. Bom domingo. Estão os preparativos aí do almoço também, né? Que especial. Obrigado demais. Trago sim, trago uma especial para vocês aí. Daqui a pouquinho já tá chegando, hein? Hoje quero pedir uma bandinha para os meus netos, Manuel, Miguel, Nicolas e Larissa. Quem pede é o Arnildo Fritz. Um ótimo domingo a todos. Quem mais por aqui deixando um recadinho? Boa tarde, Valmir Vitalper, ouvindo a Imperial em Panambi, Noroeste Gaúcho. Se possível, música em frente à matriz com os cometas. Valeu, Valmir. Aquele abraço aí para você e toda a turma também. Meio-dia e 12 agora.

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7: Vamos nessa então, meio-dia e 18, seguindo o Festival de Bandinhas, 12 graus, 1 décimo é a temperatura, e eu sigo por aqui trazendo mais recadinhos através do 5432811510. Vamos ouvir por aqui quem está na nossa companhia.
8: Boa tarde, Douglas. Tudo bem?
7: Tudo bem.
8: Aqui estamos bem também. Acabamos de almoçar. E sempre ligado na Imperial, música boa, ainda mais agora em diante. Tirar as cadeiras da sala ali para nós dançar.
7: Isso aí, bom demais, né? Lenise Venda, aquele abração, obrigado demais pela companhia, hein? Bom domingo para vocês aí também. Bom dia, amigo. Uma música para toda a equipe da Rádio Imperial. É Elisabetta, nossa amiga Elisabetta Buffler, também deixando o seu recadinho por aqui. Maiker também tá deixando o seu boa tarde. Quem mais tá deixando o recadinho?
9: Bom dia, Imperial. Todos os ouvintes aí, o Mets, de Ruti, na sintonia da melhor Imperial.
10: Valeu, obrigado pela companhia.
9: Aí um abraço aí pra, pra turma aí do trecho, o mano que tá lá por Deus de São Paulo, Maguila, outros mais na sintonia. Todos aí, tudo de bom, fazendo aquela carne hoje. Um abraço a todos.
7: Valeu, brigadão, um abração, Mets, toda a turma e Voti na companhia também, né? Bom dia, tudo certo? Paulo Jungues e família, Dom Diogo Baixo, abraços a todos e um especial aí para a mãe, Dona e Dona Nilce Jungues. Bacana, obrigado, aquele abração aí para vocês também, bom domingo. Raul Roldo na escuta, desejo aí um forte abraço para Lucrécia e Paulo Lin, aí de Caldas Novas, Goiás. Ô, turma bacana, aquele abração para vocês também. Aqui em São Paulo das Missões, pedindo música também. Hermina Eberhardt, que está pedindo aí a música, né? E mandando para o Seco da Serraria e também a família Mustang e família. Tá legal, então, dado o recadinho, né? Bacana demais. E aqui, fazendo uma costela no forninho, a maionese com molho, Cristiane Adriana Lechner Miller, de Serra Grande Três Coroas, junto com o marido Evandro e o filho Luan, e a nora Milena. Bacana demais. Obrigado aí pela companhia. Aquele abraço para vocês. Bom almoço, hein? No capricho. Quem mais está na nossa companhia deixando um recadinho também?
1: Bom dia, amigo Douglas. Tudo bem? Aqui é o Isaú de Tupaciletã. Estamos aqui curtindo a rádio, essa baita música boa. É, um feliz domingo para todo mundo. Que Deus abençoe a rádio sempre, tá? Tudo de bom para vocês aí da rádio. E toca para nós aí, se for possível, em frente à matriz. Eu só não sei quem canta, Douglas, tá? Obrigado, viu? Feliz domingo para ti aí, que Deus abençoe sempre.
7: Certo, obrigado, Isaíro. Pode deixar, já tem um programadinha pro próximo bloco agora, Os Cometas em Frente à Matriz. Já tá chegando na programação, tá certo? Bom dia, minha esposa Aline e meus gurizinhos William e Vinícius. É, sou Adelar de Florianópolis. Que bacana, valeu, um abração para toda a família.

Demais. Felicidades, então, de toda a equipe da Imperial e pra você também. Bom domingo, hein, turma? Velida Pretzel em Voti, na companhia, desejando ótimo domingo a todos também. Meio-dia 23, vamos lá então, seguindo o Festival de Bandinhas. Música.

0: Bandinha Quebra Galho, Dobrado Aliança, Os Cometas na Frente da Matriz e Ecolatino Viva o Kerpe.
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4: Muito bem, seguindo o Festival de Bandinhas, agora 23 minutos, faltando para uma, e temos por aqui Colin Gestão de Consórcios, especialista desde 2013 na Serra Gaúcha, fone 549-9205-8000, óptica vista, luz dos olhos, centro de Ivoti, fone 519-8046-6512, Seco Serraria Móvel, especializada na serra de postes, caibros e tábuas. 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Quem mais está deixando um recadinho por aqui? Deixa eu ver. Danilo Rubner, Cachoeira do Sul, ouvindo a Imperial, aí junto com a família, bacana. Pedro Danilo Dix, Bela Vista, São Carlos, Santa Catarina, pedindo aí o Monte Azul, dançando com a Imperial, bacana. Kleber Fink, em Carlos Barbosa, parabenizando a mãe Diva Schumacher pelos 70 anos de vida, completados ontem, e pedindo aí valsa com a vovó Elfrida. Essa também a gente traz daqui a pouquinho aí, após a uma no nosso Tardes de Domingo. Valeu, obrigado pela companhia, hein? Quem mais deixando um recadinho aqui? Bom dia, Douglas. Família Gomes de Curitiba, saindo para almoçar, levando o Festival de Bandinhas de carona. E ótimo domingo para você e para todos os ouvintes. Se possível, aí é Super Musical Monte Carlo, a Violeta. Abraço. Valeu, família Gomes. Então tá, no próximo final de semana estarão por aqui em Nova Petrópolis, né? Que legal. Darcy Stoffel em Itapuá, Santa Catarina, na escuta. Homenageando as primas Andréia e Adriana Krombauer, de Joaneta, que comemoram mais um ano de vida. Parabéns a elas, né? Hildomar Vogel manda um abraço ao super sogro Olavo Krauspenhar, esposa Adriana, filho quase nascendo, Theo Vogel. Legal, obrigado, hein? Aquele abraço aí para toda a turma. Quem é deixando um recadinho aqui, deixa eu me ver, é o Paulo Rainer, de Luzerna, Santa Catarina. Eu gostaria de mandar um abraço para o José Albino Rigatti, que estará de aniversário amanhã, dia 13. Ele é meu cunhado, mora em Canoas. Bacana demais, então parabéns também, né? Bom dia, Paulo André Scherer, na companhia, nos preparativos, né, Paulo? Ei, bacana demais, bom trabalho aí, bom almoço. Bom dia, Rafael Fassbinder, de Três Coroas, pedindo música para toda a família e o amigo Xuxa do Táxi, sua família. Obrigado, legal demais. Bom dia, ouvindo a Imperial e no aplicativo, né, Roda Boa Estar, mais um chopp. Abraço, Caludir ou Claudir, São Carlos, Santa Catarina, Claudir, né, o corretor deu uma passou a perna aqui no amigo, mas tá tudo certo aí também, né. Rogério Dieter, bom dia, Rogério. Fala, Douglas, churrasco de apartamento. E tô vendo, né, mandou até foto por aqui, mas credo. Valeu, Rogério. Até puxa, né? Mas hoje também tá valendo, né? Com esse tempinho, tá show de bola. Abração pra ti também, meu querido. Bom dia, tudo bem? É Norberto Bobeto, de Dois Irmãos, que tá deixando o recadinho. Bom dia, que aniversário da minha mãe. Está todo mundo aqui reunido, escutando a Imperial. Se puderem desejar feliz aniversário pra Noeli. Um grande abraço, família Stephens. Legal, parabéns, Noeli. Felicidades, tudo de bom, hein? Aproveita aí o dia com a família. Que recadinho de áudio. Quem está na nossa companhia também?
5: Bom dia, Rádio Imperial. Aqui é o Elvis da Pica Café. Queria escutar a música do Flávio Dalcinha, Banda Ouro, Pintor. Se for, atende muito bem. Um abraço para o seu Cláudio, minha companheira. Estou nesse domingão fazendo um churrasco na churrasqueira elétrica e um fogo no fogão campeiro, tomando aquele chope geladinho. Um abraço a todos, valeu.
4: Valeu.

Meu, bacana demais, obrigado pela companhia, hein? Olha só quem também está na nossa audiência, querido Elton Rush. Oh, boa tarde, desejando um ótimo domingo a todos e deixando um abraço aí a todos os ouvintes também, né, Elton? Abraço, tudo de bom aí pro amigo também, para toda a família. Bom domingo para vocês. Vamos lá então, 17 para a 1. Sigo por aqui agora trazendo Encontro.

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2: Maravilha, então, gente, seguindo o Festival de Bandinhas, 13 minutos agora faltando para a 1, 12 graus, 1 décimo. Estou a temperatura, sigo por aqui, mandando mais abraço, mais alôzinho. Quem está na companhia também. É tarde com chuva, tomando uma gelada, escutando a Imperial, Eduardo Guilherme Ritter em Campo Bom. Valeu, aquele abraço, hein? Boa tarde, amigos da Imperial.

Que é o Márcio Prass, de Lomba Grande. Peço a música da programação para homenagear todos os ouvintes. Pessoal da Imperial, os compadres Alexandre Heckenmacher, Isto e Diva e o Darcy Charlau. Bom domingo a todos. Obrigado. Abração, Márcio. Toda a turma. Mais boa tarde aqui, Arthur de Jaraguá do Sul. Mando um parabéns para o meu filho Matheus, 10 meses na sexta-feira. Aqui juntos com o Guilherme, Lídia, Ivânia e Vanessa. Bacana, turma em Jaraguá do Sul, abraço para vocês também. Inclusive mandou aqui que em 2019 já estiveram por aqui visitando a Imperial. Que bacana, legal, hein? Abração aí, bom domingo para vocês também. Abraço do Marcelo Ernzen, de São José do Sul. Aí a toda a família Ernzen do Brasil afora, né? Valeu, Marcelo. Abração aí também, hein? Boa tarde. Quero homenagear meu cunhado Pedro Danilo Dick, de Bela Vista, São Carlos, que hoje está de aniversário, completando seus 61 anos. E a homenagem é da cunhada Elaine e do irmão Astor de Pinhalzinho, Santa Catarina. Parabéns, então. Felicidades, né? Tudo de bom. Vamos lá, 11 minutos, agora para a uma, e para quem pediu, trago o Monte Azul.

Maravilha, 5 minutos agora faltando para a uma. Ouvimos aí o Blue Star, mais um show e também o musical Monte Azul, dançando com a Imperial. Festival de Bandinhas vai ficando por aqui, agradecendo Colin Gestão de Consórcios, Óptica Vista Luz dos Olhos, Seco Serraria Móvel, Colégio Sinodal Progresso, Ideal Esquadrias, Loja Benoite, Cerâmica Caspar e Sui Bom e Supermercado Selba. Festival de Bandinhas volta no próximo domingo, né? A partir das 11 horas da manhã. Mas eu sigo por aqui, te fazendo companhia na programação da Imperial e seguidinho a partir da 1, chegando o Tardes de Domingo até as 4 horas da tarde desse domingão bacana, especial demais, hein?

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3: Muito bem, gente. Pontualmente 13h, agora 12 graus e 6 décimos é a temperatura, umidade relativa do ar em 86%. Domingão, 12 de julho, e chegando agora o Tardes de Domingo. Amigo Douglas te fazendo companhia até as 16h. Por aqui, claro, valendo a tua participação, você manda o teu recadinho através do 543-281-1510, inclusive, recadinho já tem por aqui o Darcy Alcides Roloff, de São Jorge do Oeste, Paraná. Deixando boa tarde a todos os ouvintes da Imperial, especial para o filho Luiz Otávio, de Cachoeirinha, a Késia, a Patrícia, aqui em São Jorge do Oeste, e a Manuela Roloff também, né? É, de São Jorge do Oeste, pedindo música da programação. Valeu, aquele abraço. Obrigadão pela companhia. Vamos nessa então, 1h01, e a gente começa o Tardes de Domingo com Doce Encanto.

0: Bom demais! Ouvimos aí o Sangue Latino no baile, Os Monarcas, Bateu a Saudade, Novo Musical União, Feijão Queimado, e começamos com Doce Encanto, Será Mentira ou Será Verdade?
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0: Maravilha, gente. Agora 1h15, dando sequência no Tardes de Domingo, 12 graus e 9 décimos a temperatura. E atualizando aqui os recadinhos através do 54-3281-1510. Boa tarde, o Everson de Picada Café, pedindo música com os Atuais, Algodão Doce. Mandando um abraço para a companheira Irene e o seu Cláudio. Estamos ligadinhos aí na rádio. Valeu, abraço aí, bom domingo para vocês também, hein? É para a Rosemary de Canoinha, Santa Catarina. Tá pedindo aí, se possível, uma dúvida, o seu pause. Quem é que é o Jefferson? Estou. Tá deixando o recadinho. Legal, bacana demais, hein? Parabéns, inclusive, de aniversário, né? Ah, legal, parabéns. Felicidades, hein? Obrigado pela companhia. Sou Adair Hartmann da Feliz, levando a Rádio Imperial de carona. E estou indo para Portão, levando a turma da Cerâmica Caspari. Essa música da bandinha Tupã, é a música Emancipação. Valeu, Adair, que bacana demais, hein? Então tá jóia, levando a turma aí, né? E a Imperial de carona. Que legal, trago sim, na sequência. Já vou providenciar aí a música da banda Tupã, certo? É, Rosane de Barão tá na companhia também, deixando o seu alôzinho aqui, o seu boa tarde, vamos ver se eu encontro a tua pedida também, hein, Rosane? Brigadão. Olá, Douglas, aqui... É, pedindo música também, é o Rick Hemp de Gramado, né? Deixando um abraço para todos da banda Os Divertidos. Então, tá jóia. Aquele abração especial também. 1h16, 54-3281-1510. Você deixa o teu recadinho também. Agora eu trago, para quem pediu, Flávio Dalcin e Banda Uru.

Muito bem, ouvimos aí o Vibração Valsa da vovó Elfrida, Monte Carlo, Violeta e Flávio Dalsing, Banda Ouro, O Pintor. Agora, 1h26, trazendo a música alemã com De Amigos.

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2: Maravilha, gente. Seguindo tardes de domingo, agora 1:30 da tarde deste domingão, 12 graus e 7 décimos a temperatura. Vou atualizando para aqui os recadinhos que estão chegando. Oslair Hoffmann, deixando abraços para a família Hoffmann de Itaiópolis, Santa Catarina. Valeu, Oslair. Aquele abraço, hein? A toda a família. Boa tarde, José Spiering, da Feliz, manda homenagem ao Tuti e o Kiko de Bonfim, Feliz, em especial a Edith, que completou seus 88 anos na quarta-feira, pedindo aí um popurri do Festerê. Bacana demais, obrigado pela companhia, um parabéns então. Aí a Edith, né, seus 88 anos, que legal, obrigado aí toda a turma pela companhia no tarde de domingo também. Cristiane Bond de Tupandi, pedindo aí, se possível, os atuais por teu amor. Deixando abraço aí também. Valeu, Cristina. Aquele abração aí pra você também, a toda a turma em Tupandi na companhia. E o recadinho que chega por aqui. Boa tarde.
3: Boa tarde, meu amigo Douglas. Alas Richtig. Otávio aqui da 48 Baixa.
2: Alô, Otávio.
3: Estamos na escuta. Acabamos de almoçar agora, tomando uma cervejinha gelada e escutando a Imperial. Mandar para todo mundo que está na escuta, para minha esposa Silvana. E, se possível, toca do Monte Carlo no Vale do Alto Uruguai para nós escutar. Que é... Imperial tá nota 10. O time, melhor time do Brasil que tem. Tá pra jogar a Copa do Mundo, cara, Imperial. Um abraço, Tongas. Tudo de bom.
2: Valeu, Otávio. Aquele abração aí pra você também, toda a turma aí na 48 Baixo, sempre ligadinhos na Imperial, né? Gente, tá certo então. Trago sim, daqui a pouquinho já tá chegando a tua pedida aí também. 28 para as duas, traio agora os atuais.

Grupo Festereio, Popurri, Arrastapé. Teve também banda Tupã, Emancipação e Os Atuais, Algodão Doce. 17 minutos agora faltando para as duas, trazendo Grupo Passiones.

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1: Maravilha, gente. 13 minutos, agora faltando para as 12 graus, 8 décimos a temperatura. Seguindo tardes de domingo por aqui na programação da Imperial FM. Quem tá deixando o seu recadinho aqui, boa tarde, Douglas, Tatiane Zanqueta, isto, valeu, Tatiane, boa tarde de domingo aí pra você também, obrigado demais pela companhia, hein? Boa tarde, Karina Kunstler, de Nova Hartz, também ligadinha com a gente, né? Um abraço aqui também para o Alexandro, deixando o seu boa tarde. Quem mais aqui, tudo bem? Queria mandar um abraço para minha esposa Alessandra e meu filho Caio, para a turma de Nova Hartz, Paulinho, Magrão, Mano e suas esposas, que estamos aqui fazendo um almoço ao redor do fogão a lenha. Bom demais também, né, turma? Abraço para o Cláudio Miro Weber, de Dois Irmãos, e para a turma de Nova Petrópolis e Campo Bom. Pedindo aí, no céu não tem cerveja, para o filho Caio, que adora essa música, mas vamos ter que providenciar então, né? Valeu, aquele abração especial aí para toda essa turma. Cristiano, isto? Abraço, hein? Boa tarde de domingo aí para vocês também. 54-3281-1510, você deixa o teu recadinho por aqui também, trazendo agora o Monte Azul.

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0: Aí, ouvimos o grupo Tradição Barquinho, teve também Rick Hemp, Marcha do Coqueiro e Monte Azul, Carente de Amor.
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0: Muito bem, agora 2:02, 12 graus, 9 décimos de temperatura, seguindo o Tardes de Domingo, por aqui até as 4, amigo Douglas te fazendo companhia. E trazendo mais recadinhos da nossa audiência, recadinho de áudio, inclusive, boa tarde.
5: Boa tarde, amigos da Imperial, tudo bem? Aqui é Adriano, de Presidente do Sena. Um abraço a todos que estão na escuta da Imperial.
0: Valeu, obrigado, Adriano. Aquele abraço especial, turma, em Presidente Lucena também, né? Quem mais na companhia? Abraço lá para Ivoti também. Estão sintonizadas, conectadas com a gente, né? Fabi e Liz Carolina. Abração aí para você mandar até vídeo aqui. Estão cantando e dançando. Maravilha. Bom demais. Estão fazendo alguma coisa. Está saindo alguma coisa boa por ali, acho que para comer também. Estou bem curioso. Abração aí para vocês também, turma em Ivoti. Vamos nessa então, 2:03 agora, chegando para quem havia pedido, viu seu pause?

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0: Tá aí, banda tricolor, Himmel gibt's kein Bier, Monte Carlo no Vale do Alto Uruguai e viu seu pause, porque brigamos.
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3: Maravilha, agora 2:13, 13 graus é a temperatura e o sol deu as caras, ao menos um pouquinho, né? Começou a aparecer aqui em Nova Petrópolis neste momento também, nessa tarde de domingo. 5432811510, você deixa o teu recadinho também, tardes de domingo até às 4, chegando os atuais...

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0: Musical São Francisco, Garçom e Dois Apaixonados, agora 2h31, chegando por aqui também os números da loteria.
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0: Muito bem, números da loteria, extração das 2h20, quinto prêmio 4.096, 4.096, quarto prêmio 747, 0.747, terceiro prêmio 8.300, 8.300, segundo prêmio 7.864, 7.864. E o primeiro prêmio, 3.454. 3.454. Números da loteria, extração das 2h20. Seguindo por aqui o nosso Tardes de Domingo. E eu vou trazendo recados, claro, aqui da nossa audiência. Quem está deixando o seu boa tarde? Enio. Metzdorf aqui de Santa Cruz do Sul, um belo domingo, pedindo aí na programação Herr Schmidt para todos os ouvintes. Bacana demais, obrigado, hein? Aquele abração. Boa tarde, sou Antenor de Salvador do Sul e gostaria de mandar uma música ao amigo Giovanni Lenhardt, já que o sol está se manifestando, nada melhor que curtir uma boa música. Banda América, gratos por atendido, legal demais, valeu Antenor, é bom, né? Só aparece um pouquinho nas caras, daqui a pouco some de novo, mas tá especial domingo aí, curtindo a programação da Imperial, né? Que legal. Deixa eu ver por aqui, recadinho de áudio. Boa tarde.
2: Oi, Douglas, sou Davi Miguel de Voti. Eu quero a música do Porca Véia. Tchau, beijo.
0: Mas que legal, valeu, brigadão, Davi Miguel, abração aí pra você, especial demais, né? Abração pro papai Jean, mamãe Andressa também, toda a família, sempre ligados aí na programação da Imperial.

Maravilha, ouvimos aí Vander Show, História de Amor, Bandinha do Garrafão, Polquinha do Tzilles, passando a programação na Imperial FM, agora 18 minutos, faltando para as 3, 13 graus e 3 décimos a temperatura, trazendo o Calêndula.

Bom demais, 15 minutos, agora faltando para as 3, ouvimos aí o Calêndula, Baião do Baldo, 13 graus e 3 décimos a temperatura, tardes de domingo, amigo Douglas fazendo companhia até as 4. Por aqui, recadinho, boa tarde Douglas, manda uma música pro neto Davi Miguel de Votivo, Pedro Jacó Capal de Maravilha Santa Catarina, que está na companhia, mas que legal, hein? Inclusive, já vamos unir aqui os recados, né, que tá chegando boa tarde aqui também, especial pro Davi Miguel, que é da vovó Íria, né? E tá dizendo o seguinte, ó, que tá fazendo bolachas para esperar ele domingo que vem. Que especial, mandou foto aqui das bolachas, que maravilha, hein? Olha só, eu sou o Davi Miguel, pode ir se preparando então, a bolacha da vovó já tá aí esperando você pro próximo domingo, ela tá deixando um abraço para todo o povo de Voti, certo então, abração aí, Íria, abração aí também ao Pedro, toda a turma em Maravilha, Santa Catarina. Quem também está deixando um recadinho aqui, está na companhia Nilza Maria Schaefer de Dois Irmãos, mandando abraço a todos os parentes aí de Carlos Barbosa, Salvador do Sul, e também especial para toda a turma de Dois Irmãos que estão sintonizados com a gente, curtindo a nossa programação. Valeu, obrigadão Nilza, uma boa tarde e domingo aí, e também já desejando uma boa semana aí para você e toda a família. Vamos lá, 14 para as 3, trazendo agora a banda Maria.

Banda Universitária tem alguém em seu lugar, Banda América Alegria na Imperial e Banda Mariá Garçom, com participação do Paulinho do PF do Bailão. Agora 4 minutos faltando para as 13, para quem pediu trago Porca Véia.

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4: Muito bem, agora 3:06, 13 graus a temperatura, seguindo tardes de domingo e trazendo mais recadinhos. Leandro de Caxias do Sul tá na companhia também, pedindo aí Vanderlei Rodrigo. Assim aí chegando na sequência, tá certo? Abração, Rodrigo Gaiteiro, também está na nossa companhia. Quem mais por aqui? Boa tarde, Douglas. Alô, escuta. Queria pedir uma música com o La Montanara, dançando em Porto Lucena, o Rock Becker de Santa Terezinha. Bom princípio, eu acredito, né, seu Rock? Valeu, aquele abração toda a turma. O recado que chega por aqui também. Boa tarde, Douglas. João Greff. Estamos na chácara do Alexandre Marques tomando umas geladas. Isso, escuta, amor. Então tá certo. Abração aí, João, o Alexandre, toda a turma. Alexandre, cuida bem dele, né? Olha. Tudo de bom aí. Obrigado pela companhia. Aquele abraço, hein? 3:07, seguindo por aqui, eu trago agora Grupo Momentos.

0: Os Montanari, RTT, Canecão do Vale, Dobrado, Imperial, Kerpin, Sapiranga e teve também Grupo Momentos, a Loira e a Morena. Agora 3:17, 13 graus e um décimo é a temperatura. Seguindo por aqui o Tardes de Domingo e trazendo recadinhos da nossa audiência. Boa tarde.
1: Boa tarde, Rádio Imperial, que é a Maria de Nova Harmonia. Gostaria de pedir uma música para mim, pro meu irmão, o João, que tá aqui passeando, e pra Carla, a Janaína, o Mário, e o Enzo, o Arthur, e eu queria do Teixeirinha, o pobre João. Se for atendido, meu, muito obrigado. Um beijo, um abraço aí para vocês e um bom domingo. Tchau.
0: Certo, obrigado, aquele abração aí também. Boa tarde, Anderson, Rafael Luca de Dois Irmãos, sempre na escuta, se for possível aí, Banda Real de Nova Petrópolis, um dobrado, grande abraço e ótimo domingo. Certo, claro, trago na sequência aí também, Super Banda Real aí de Nova Petrópolis, obrigado pela companhia, turma em Dois Irmãos. 13:18, chegando Nave Som.

0: Vanderlei Rodrigo, Sérgio Bailador, La Montanara Dobrado dançando em Porto Lucena e Navisson Surto te amando. Agora 3:27, chegando a boa música alemã com Die Gruber Thaler.
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0: Muito bem, agora 29 minutos, faltando para as 4, 13 graus e 1 décimo a temperatura, fechando novamente, né, o tempo, né, aqui em Nova Petrópolis, com possibilidade de ter mais algumas pancadas de chuva ainda nesse final de tarde de domingão por aqui. Seguindo tardes de domingo, deixa eu ver aqui, recadinho de áudio. Quem está na companhia? Boa tarde.
1: Rádio Imperial, eu sou Luiz Batista, estou curtindo aqui o Domingo Imperial aqui em Santa Catarina, na chácara no interior, e tu peça uma música aí, o baile do Chopin, o Dobradão, o Chopin. Tá com um dobradão aí pra nós, que eu tô na escuta do programa. Tá bom? Pode ser com os Montanari, então, mãe. Beleza? Obrigado. Um bom domingo pra vocês aí. Tô na escuta.
0: Certo. Valeu. Obrigado pela companhia. Aquele super abraço aí, né? Toda a turma em Santa Catarina também, sempre ligados na programação da Imperial. 28 para as 4, trazendo agora a banda 10.

0: Banda 0800, Medley 8 da Bandinha A Valsa. Teve também Banda Passarela, Longe de Mim, Banda Real de Nova Petrópolis, Dobrado da Folia e Banda 10, Segunda Divisão.
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0: Maravilha, 13 minutos agora faltando para as 4, 12 graus e meio a temperatura. Valmor e Rejane Venequer na companhia em Estrela, né? Boa tarde aí para vocês também. Anísio Antônio Meiners de Saudade, Santa Catarina. Aqui na semana choveu 250 milímetros, olha só, e hoje primeiro dia de sol. E temperatura agradável. Ah, especial. Então, trazendo até informação por aqui. Eu não tenho essa informação tão precisa de quantos milímetros, mas na sequência, daqui a pouquinho, tá chegando o colega Giovanni. Ele vai trazer essa informação sem dúvida também, né? Valeu, aquele abraço. O Rafael Strasburger deixando seu boa tarde por aqui também. E quem mais? Tudo bem? Quero pedir música Valsas de Ouro para todos os ouvintes de vocês da rádio. Diego Kell, tá? Deixando abraço aqui a turma em Igrejinha. Abraço, turma de Igrejinha também. Aqui é o Nicolas de Santa Lúcia do Piauí, possivelmente, né? Se possível, tocar a música aí da banda Champion. Bacana demais. Tá dado o recado, então, também. 12 para as 4, trago os atuais.

Calêndula e também os atuais passando por aqui na programação da Imperial. 6 minutos faltando para as 4, 12 graus e meia temperatura. Deixo o meu alô por aqui ainda. A turma pedindo Valsa Bodas de Ouro com La Montanara para a amiga Luíde de Dois Irmãos. Abraço Flávio e Lourdes Bic do Valahai. Vou deixar essa combinada aqui com o colega Giovanni já, ele traz aí daqui a pouquinho na sequência, né, que ele já tá se movimentando, se aquecendo, e esse escuta na mola, daqui a pouco ele já tá chegando por aqui no Domingão da Imperial. Já estivemos trabalhando juntos, não estivemos juntos.

né? Não, vamos confundir as coisas. Estamos trabalhando juntos ontem à noite, né? O Giovanni, a transmissão no Super Baile da Linguiça, aí de Linha Marcondes, e agora ele chega por aqui para comandar a programação na Imperial. Agradeço o carinho e a companhia, tô de volta no próximo final de semana por aqui. Bom finalzão de domingo e uma abençoada semana a todos.

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Ah, então tá bom, né? 16 horas mais 2 minutos, 4:02. Boa tarde pra você. Bom finalzinho de tarde de domingo, tempo encoberto aqui em Nova Petrópolis. Tem horas que fica nublado. Nesse momento, uma pincelada do sol. 79% umidade relativa do ar. Vamos chegando, lhe fazendo companhia. E a partir de agora, vamos juntos até as 20 horas na programação da Imperial FM. Liberado nosso WhatsApp em 5432811510. Você vai mandar a sua mensagem. Vai me dizer aí qual é a boa desse finalzinho de domingo. O vento tá friozinho, né? Qual é a boa desse finalzinho de domingo? Tá rolando aí uma pipoca, um chima, um pinhão, um amendoim? Ou já tá pensando na janta? Conta lá, 3281 1510. Pra iniciar, tem Champion.

Aê, tchê barbaridade, 4 e 9, 12 graus e meio a temperatura. Boa tarde, pessoal do Imperial, aqui é Clici Pribe, sou de Santa Maria Derval, gostaria de pedir uma bonita música, oferecer para o namorado Darcy, para todos que estão ouvindo a programação da Imperial. A Tatiane Zanqueita também está acompanhando a gente. Boa tarde, amigo. É o Nestor e a Raquel Lerner, São Pedro do Maratá, acompanhando também a Imperial. Temos aqui o Sérgio. Bom, ele mandou áudio, em seguidinha a gente confere. Aqui, ó, tá rolando um carteado, mas que tal? Faltou assinatura da turma aí, mas é o Maicon Ternos. Ô, Maicon, um carteado aí tá valendo uns pila, né? Tá bom, então. É na boa, chimarrão, crochê, na melhor, música também. Gostaria, se possível, de ouvir banda Luar, oferecendo aí a toda a audiência, Terezinha Clerin, de Bom Princípio. Valeu, valeu, valeu. Boa tarde, Giovanni, tudo bem? Aqui estamos jogando uma canastra. Quero pedir uma bonita música, oferecer a todos os ouvintes, é o Diego Kiel, de Igrejinha. Dale, Diegão. Abração. Boa tarde, Giovanni. Joyce Ternos, Vila Ferraria. Estamos jogando carta, tem bolo, tem cerveja, chá e vai sair um sonho logo mais. Eita, nós. Joyce, Marcelo. E aí, Iraci Schneider, que legal. Abração para vocês aí e um bom final de domingo. Boa tarde, o Rafael Herber e o Márcio Herber, linha Herber, Erval Seco, na companhia da Imperial FM. Tá bom então, amigos por lá. Boa tarde, na gelada e escutando a melhor. Eita, esse é o Márcio Hofmeister, meu amigão Márcio, na companhia. Aquele abraço pra você.

0: Vincenzo, banda Chopão, levanta a poeira, 4:16. Com essa música aí também quero deixar um forte abraço e parabenizar mais uma vez a toda a diretoria da Sociedade Reunidas aí na linha Marcondes, aonde estivemos ontem à noite acompanhando um grande baile, hein? É o Baile da Linguiça, Thiago e Jonathan e também a super banda Chopão por lá. Transmissão da Imperial, casa cheia e aquele jantar maravilhoso, hein? Parabéns toda a turma da linha Marcondes.
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0: Agora 4:18, vamos lá, tem mais participações, a galera veio com tudo, hein? Vamos lá então, movimentando nossos 5432811510, Marcos Aurélio Aix, em São José do Herval, na companhia. Boa tarde, estamos reunidos na casa do Paulo Philipsen, no Pinhal Alto, comemorando o seu aniversário. Desejamos a ele muita saúde e felicidades, a família Schumacher e Klock. Valeu então, Paulo Philipsen. De aniversário. Boa tarde, concluídos meus trabalhos por hoje. Pão de milho pra semana tá garantido. Tô feliz e olha aí essa produção, hein? Tá garantido o café da semana, né? Boa tarde, aqui saiu pra tarde agora uma torta de morango com nata, sagu e doce de leite, pêssego doce de pêssego, doce de abóbora. Estamos comemorando o aniversário do esposo Jacob, Anete Seidel, São João do Deserto, Lomba Grande. Mas olha aí esse cardápio todo, hein? Torta de morango com nata, sagu, doce de leite, pêssego, doce de abóbora. Tudo para comemorar o aniversário do Jacob, Anete Seidel. Abraço aí de toda a equipe da Imperial. O Rodrigo na linha Araripe também está nos acompanhando. Quem mais aqui? Deixa eu mandar um abraço então especial aí pra minha amiga, né? A Dona Iraci Schneider. Dona Iraci Schneider, melhoras pra você, uma pronta recuperação. Logo, logo vai estar 100%, né?

Boa tarde, tá na mesa. Daniel Gergen, dois irmãos, um abençoado resto de domingo e uma abençoada semana a todos, amigos e ouvintes, e a você também. Tô na companhia e segue o jogo. A canastrinha tá rolando, mas que carta bonita essa aí, dá pra bater fácil, viu? Valeu, valeu, valeu. Amigos por lá também degustando aí um Chico balanceado, tem aqui um creme de leite, um sagu, mas aí sim, esse domingão tá especial. E eu quero saber a sua aí também, né? O que tá rolando aí, o que tá pegando, qual é a boa desse final de tarde de domingo, 4h20.

0: Banda Luário Dobrado, Silvino Rodrigues. Vamos lá, seguindo por aqui com a programação da Imperial FM. Eu tenho um áudio agora, deixa eu achar ele aqui. Boa tarde, meu amigo Giovanni. Meu nome é Arthur e quero mandar um abraço para o Otávio, Angélica e Vander. Somos de Campo Bom e estamos descendo a serra. Gostaríamos de ouvir uma da banda Chopin. Vou dar mais uma então, em seguidinha aí para vocês, tá bom? Obrigado pela carona, bom retorno. Aqui sim, agora chegou o áudio, vamos ver.
1: Oi, boa tarde, Giovanni.
0: Opa.
1: Sérgio Staub aqui do Padre Eterno Willis.
0: Fala, Sérgio.
1: É um belo dobradão aí pra segunda música do teu programa aí.
0: Tá.
1: Tô fazendo, já vou te mandar a foto que eu tô fazendo pro cafezinho da tarde pra eu e minha esposa que estamos sozinhos aqui no Padre Eterno Willis, tá bom? Por atendendo, um abraço, obrigadão.
0: Grande, Sérgio, já chegou a foto aí. Batata frita no capricho.

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Tá aí, Michel Teló. E antes também, Rogério Bagrão e banda, 22 para 5, 11 graus e meio. A temperatura imperial. Tô deixando um abraço a toda a audiência, em especial a Maiana. Sou André Reginato de Farroupilha. Valeu, amigos aí de Farroupilha. Boa tarde, Alas Good, Joel Gergen. Ótimo domingo, abençoada semana para nós. Se possível, uma bonita música também. Valeu toda a família Gergen, sempre curtindo a Imperial. A Rosane Klein tá fazendo bolachas, né? A Rosane e o Pedro, lá em Barão, a produção tá mila aí nas bolachas. Agora tem São Francisco, na sequência tem mais uma com Chopão, 21 para 5.

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2: Então tá bom, feito o convite, hein? Festival do Folclore, agora 14 para 5, 11 graus e meio. A temperatura segue baixando, hein? É a temperatura que segue baixando, 82% a umidade relativa do ar. Boa tarde, estamos sempre na audiência da Imperial, pois é a melhor rádio do mundo. Vanderlei Barufki e a esposa Simara e a filha Laiana Barufki, amigos de Chapecó, Santa Catarina. Valeu, família Barufki, aquele abraço aí pra vocês. Quem mais em Santa Catarina tá na companhia? Manda mensagem, quero saber. Quem mais aí do povo catarinense nos acompanha? Será que no Mato Grosso hoje também a galera tá curtindo? Tô aguardando aqui o WhatsApp, hein? 5432811510. Qual será a temperatura no Mato Grosso agora? Aqui estamos com 11,5. A diferença é gigantesca, né? Tô trazendo a bonita música alemã.

0: aí a super banda real de Nova Petrópolis, Lá e Cá. Agora 7 para 5, 11 graus e meio a temperatura. Vamos com mais uma participação por aqui.
1: Oi, Giovanni, boa tarde.
0: Boa tarde.
1: Mas trabalha, né, homem?
0: Vamos
1: pelo
0: lá, né?
1: Pelo amor de Deus.
0: Mas da onde?
1: Giovanni, tu continuou já sexta-feira, 27, 28 graus.
0: Já pensou?
1: Tu acredita?
0: Mas...
1: eu me mando pra Imbé. Toca a Mona Lisa, brilhação, se tu quer.
0: Tá bom então, esse é o Décio, né? Valeu, Décio, Caxias do Sul. Jairo César dos Santos também tá na companhia. É Jair de Rio Rafael, Ibirama, Santa Catarina. Quero oferecer uma bonita música para os pais Laureano e Iria. Em especial a esposa Daniele e aos nossos filhos. Já já tem futuristas, hein? Amigos lá de Santa Catarina. Elisabetta Buffler, lá no Tebal, também está nos acompanhando. O Afonso Eger, Indaial, Santa Catarina, no Vale do Itajaí, na companhia em Indaial, agora 21 graus, hein? 21 graus, e está baixando a temperatura por aqui. Estamos com 11 graus e meio. Olha aí, eu falei, povo do Mato Grosso, César Riegel, falo de Rondonópolis. No momento, a temperatura está em 30 graus, um sol para cada um. Abraço da família Riegel a todos os ouvintes, em especial a vocês da Imperial. Valeu, amigos lá de Rondonópolis, no Mato Grosso.

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17 horas, mais um minuto, 5 e 1, 11 graus a temperatura. Aliás, 11,4, né? Vamos ser mais exatos. Alô, Nestor Reinheimer, da linha Imperial, tá na companhia, esposa Silvane, tomando um chima e escutando a melhor. Valeu, Nestor! Já tem mais uma participação por áudio aqui na programação.

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1: Agora 5h16, vamos seguindo por aqui. O Tonhão está na companhia, né? O Antônio Carlos, popular Tonhão, nos acompanhando. A Juscelene e a família, estamos voltando para a Teutônia na companhia da Imperial, após visitar os pais na linha Imperial para comemorar o aniversário da mãe Celita. Comemoração antecipada, pois o aniversário é amanhã, dona Celita. Um carinhoso abraço também aqui de toda a equipe, aos amigos aí que estão retornando para a Teutônia. Bom retorno!

0: Tá aí a música com Futuristas. Deixa eu repetir aqui que o Tonhão tá na companhia com a família Guterres, lá em Curitiba, né? Isso aí, na companhia. Quem mais aqui? Boa tarde, Ilustre. Tudo certo por aí? Paulo Jungues e família, Dom Diogo Baixo. Abraços a todos, em especial a mãe Dona Nilce Jungues. Na companhia, e tá frio por lá também, né? Tá certo. Abração a todos. Vamos ver aqui, tem a participação por áudio.
1: Boa tarde, pessoal da Imperial. Boa tarde. Estou na escuta do programa. Opa. Desde hoje, meio-dia.
0: Tá.
1: Queria pedir uma música aí com Brilhação. Para que é uma deles? E oferecer para minha esposa. Eu sou o Luiz Batista, aqui de Santa Catarina, Fraiburgo, Santa Catarina. Estou na escuta do programa. Se eu for atendido, muito obrigado. A temperatura aqui está baixa. Aqui está 4,5.
0: Nossa, Fraiburgo.
1: Cada vez mais.
0: Mas olha só, Fraiburgo, hein? Amigos em Fraiburgo, Santa Catarina, curtindo Brilha Som.
2: Que estão aí.

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1: Agora 5h27, 10 graus, 8 décimos a temperatura, que segue baixando, hein? Vamos juntos por aqui até as 20 horas, comandando a programação da Imperial FM neste seu finalzinho de domingão. Tô aguardando a sua participação também, o seu WhatsApp lá no 5432811510. Segue aquela nossa brincadeira, né? Qual é a boa desse final de tarde de domingo, hein? Caminhando a janta, ainda tá na pipoca, no chima, no amendoim, na rapadura, enfim, o que tá rolando aí? Balmor e Rejane Veniker, em Estrela na Companhia, sempre, sempre nos acompanhando. Festerê, apartamento 104.

Tá aí a música do Jean Giovanni, 1, 2, 3, antes o Festere, 10 graus, 7 décimos a temperatura. Boa tarde, sapecando um pinhão no fogão a lenha, em Rio Pardinho, Santa Cruz do Sul. Abraços, Traude, Simone e a nossa mãe, Doris Capel. Que linda foto, hein? Abração pra vocês aí. Boa tarde de Joinville, o Amarildo Espézia, tomando um chá verde com a esposa na companhia da Imperial. Tá tomando uma gelada, né, tchê? Tá trincando essa aí. Boa tarde aqui, o Ervino de Porto União, acompanhando a Rádio Imperial. É só sucesso. No momento estamos com 15 graus. Hoje o dia foi bem agradável, bem iluminado, com sol. Valeu, Ervino! Abração pra você. Vamos lá, tô trazendo Sangue Latino pra gente recordar.

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1: Vamos lá agora, 15 para 6, 10 graus e meio a temperatura. Seguindo por aqui com a programação da Imperial FM, deixa eu mandar um abraço aqui para o nosso grande amigo e ouvinte, o Marcelo, né? O Marcelo e a Camila, que estão neste momento em Ametista. É, mas ontem estiveram na linha Marcondes, eles que são lá do Mato Grosso. Estão aí nas andanças, né, de moto, caramba, que viagem. Mas estão aí nos acompanhando, casal muito querido, grande Marcelão, baita parceiro, e a Camila também. Prazer em conhecê-los, um bom retorno novamente aí ao Mato Grosso, e quem sabe um dia a gente se encontra por lá também. Abração aí pra vocês. Quem mais aqui, ó? A Ilvene Poçamai. Filei um churrasco na casa da mana Lori, cunhado e o cunhado, né? Tô voltando, direto ajeitando as coisas por aqui. Tô na companhia. Que legal, hein? Ilvene Poçamai, forte abraço pra você. Boa tarde a todos da Imperial. Sou a Alessandra de Pinheiros, Montenegro. Quero mandar um abraço a toda a audiência e também a toda a família. Vamos lá, tô trazendo a bonita música alemã.

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0: Pontualmente 18 horas, 10 graus e meio a temperatura. Boa tarde, gostaria de ouvir uma bonita música, oferecer para a esposa Terezinha, para os ouvintes é o Elidson de São Leopoldo. Diego do Teval, tá no carteado. Ai, Zagalo, é grande, Diego, abraço a todos aí.
1: E aqui tá bom demais, todo mundo no embalo, é tanta emoção.
0: O João Fiscal também tá nos acompanhando.
1: Eu quero ouvir vocês nessa troca de energia. Vai dar
0: Tô trazendo pra você agora Banda Rosa. Vai, vai.

Tá aí a música com os Serranos aqui na programação. Boa tarde ao comunicador, estou ouvindo o seu programa em São Bento do Sul, Santa Catarina. Por aqui um lindo entardecer neste domingo, gostaria de ouvir uma bonita música. É o Mariano Félix Salvador. Valeu, Mariano. Amigos lá de São Bento. Quem também está nos acompanhando é a Nair, né? Tá digitando ainda. Adorou aí a música com os Serranos? É da área 66. Ela é do Mato Grosso, lá de Sinop, né, Nair? Uma ótima noite, uma excelente e abençoada semana.

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2: 6:16, 10 graus, 3 décimos a temperatura. Cícero, Sinop, Mato Grosso, na companhia também. Chove por aí.

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2: Agora 6:30, 10 graus a temperatura.

Tá aí, Lucas e Felipe, dig, 9 graus, 9 décimos a temperatura. Vamos seguindo por aqui com a programação do Domingão da Imperial. Tô aguardando a sua participação também, 5432811510.

0: Aí, banda Chopp na veia. Agora 17 para 7, 9 graus, 9 décimos a temperatura.
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0: 16 para 7.

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0: Faltando um minuto para 7, 9 graus, 7 décimos a temperatura.
1: Vai, galera, coração de...
0: Domingão da Imperial com você, em 54-3281-1510. Eu tô aguardando a sua participação.
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0: Trazendo agora André Renner.

Muito bem, os cometas, 7:13, 9 graus e meia temperatura. Maristela de São José do Herval na companhia. A família Jung segue também nos acompanhando lá em Dom Diogo Baixo, né, seu Paulo Lungues? Né, o Paulo Jungues. Alô, dona Nilce Jungues, sempre curtindo a boa música por aqui. Nós vamos seguindo, trazendo o destaque da boa música alemã, 9 graus e meia temperatura.

É o Popurrí Mexicano com os Montanari, 7:29 graus e meio a temperatura. Alô Vilmar em Blumenau, Santa Catarina. É a primeira vez que participa aqui da programação, bem-vindo. Valeu Vilmar, lá de Blumenau, Santa Catarina. Tô trazendo agora música com Pérola Negra, Oscar Miller em Gramado também nos acompanhando. 8 graus a temperatura por lá.

Tá aí pra gente recordar João Paulo e Daniel, Louco de Desejo, antes o Corpo e Alma. 9 graus e meia temperatura, 22 para as 8.

Tá aí, banda 0800, agora 15 para as 8, 9 graus, 4 décimos a temperatura. Avenida Pretzel tá na companhia. Uma ótima noite.

0: 3 para as 8, tá aí a música da banda legal Vidas Traçadas. 9 graus, 3 décimos a temperatura.
1: Boa noite, Giovanni.
0: Opa!
1: Aliceu Barrons, Nova Petrópolis.
0: Fala, Aliceu.
1: Toca umas músicas aí pra mim aí. Eu tô aqui em casa, a lareira bombando.
0: É, tá frio.
1: Tá um calorzinho aqui. A minha filhota Melanie tá junto comigo e nós estamos dançando aqui na sala.

0: Nej, men Dani. Mas vamos lançar, toca o manzo aí pra mim.
1: Valeu, grande Aliceu, um abraço pra ti aí. Boa saideira com o bom de baile, sobre as águas, uma bonita valsa. Digo saideira porque sim, chegamos ao final do nosso programa. Desejo a todos uma ótima noite, bom descanso. Amanhã a gente se encontra às 16 horas no fim de tarde. Abençoada semana a todos, até amanhã.

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1: Alô, Libeloita! Iniciamos agora nosso Boletim da Ruta aqui na nossa Imperial FM 104,5, a festa no ar, falando direto de Munique, capital da Baviera, na Alemanha. Boa noite, Lizzy Leitzke.
2: Boa noite, Denis.
1: Como é que tu estás agora sentindo esse verão que inicia aqui na Alemanha oficialmente na semana passada, iniciou oficialmente semana passada? Por outro lado, parece que já tá chegando quase no final, porque já estamos aí há mais de 40 dias com calor intenso aqui na Alemanha, né? Índices aí que de temperatura que vencem o recorde histórico do país, né? E não é nem o recorde da década nem do século, né? É o recorde já registrado.
2: Recorde,
1: né? Só perde pros franceses aqui do lado.
2: Eu não tô acostumada com esse calor todo aqui na Alemanha, né? E sempre no final de julho ali tinha alguns dias, que uns 3-4 dias que dava um calor assim, pá! Puh, isso tá quente agora, né? Não vai nem esfriar durante a noite pra dar uma liberada, né? E isso aconteceu muito mais cedo, por um tempo muito mais longo. Isso tá ficando cada vez mais comum, né? Agora eu tô feliz, tá agradável, tá gostoso. 28 graus com ventinho, tá uma delícia.
1: É, pra o padrão alemão é legítimo assim, né? Vamos correr pro Mar do Norte e pular na água fria, né?
2: Enquanto o Thomas recebeu essa semana, né? Nós recebemos uma carta da escola essa semana perguntando o que fazer com as crianças caso seja necessário fazer o Hitzefrei, né? O que é o Hitzefrei? É uma possibilidade da escola liberar as crianças por conta do calor extremo. E isso já era comum acontecer há 20 anos, depois eles cortaram, né? A questão de 16 anos atrás cortaram essa possibilidade e estão retornando com ela agora. Mas não para liberar as crianças o ano todo, como era no passado, mas sim liberá-las a partir das 11h30.
1: Então aí já vê que não é só na Copa do Mundo que tem a pausa da água, né? Então a gente tá vendo que aqui a coisa também tá esquentando. Vamos com o nosso Boletim de Arruto com música. Vamos começar com música da Suíça, que temos o oferecimento de Tanzilus.ch, que nos anima através da dança. Lembrando que Tanzilus é um site da internet onde os suíços postam em 4 diferentes idiomas informações sobre danças, músicas, trajes e muito mais. Lembrando que o Tanzilus é com Z no meio e 2 L's. E também temos o oferecimento do nosso espaço The Root, o cantinho mais alemão lá na cidade de Blumenau, Santa Catarina, onde você encontra seu traje típico, você encontra literatura em língua alemã, você encontra trajes para meninos, meninas, rapazes e moças, né? E muito mais. O Espaço da Ruth fica na rua Henrique Conrad, 183, Vila Itoupava, que é lá na pontinha da cidade de Blumenau, quase caindo no município de Massaranduba e Pomerode, né, Lizzy Leitzke?
2: Pois é, não é?
1: Dá pra quase chegar em Jaraguá do Sul. Vamos com música, vamos com Dr. Arbizefön, com o Eimetaller Trachten Tänzen, né? Que é muito comum, né, Lizzy, que aqui na Alemanha tu tenha grupos de dança e grupos de trajados que tenha seu próprio grupo de música, né? Então muitas vezes eles se reconhecem como sendo Trachtlers, mas são músicos, né?
2: Ou são as duas coisas?
1: Ou tudo um pouco, né? E depois Der Simulant com o Ländler Quartett Bodaguat. Vamos com música da Suíça e logo a gente volta.

Retornamos, Boletim da Ruta, aqui na nossa Imperial FM 104,5, a festa no ar, neste domingo à noite. Que foi um final de semana para nós aqui, cheio de calor, muitas coisas legais, né, que aconteceram por aqui. Porque, querendo ou não, quando tá muito quente, a cidade busca oferecer para a população ações que tenham água, que sejam mais frescas, facilitam o acesso a rios, né? Então isso é uma característica bastante interessante. Inclusive, a polícia lá em Berlim está passando com carros, né, de bombeiro, jogando água na população, não obviamente com um jato de água de bombeiro direto na pessoa, né?

0: pra cima, de modo que deixe o clima mais fresco, né, Lizzy?
1: É, se isso é uma ajuda, porque eu não sei, mas realmente... eu comparo muito esse calor de, que nós tivemos aqui de 38, 40 graus. De alguma forma, embora aqui seja mais seco que no Brasil, muito com aquele calor de, sei lá, 48 graus no centro de Blumenau, onde tu tá rodeado de... né, você está rodeado, não, tu estás rodeado, né, de prédios dentro de um vale, né, de alguma forma, não sei, é muito quente.
0: Eu diria, Lizzy Lattes, que existe uma diferença muito grande entre Rio Grande do Sul, Santa Catarina, que tem característica de ser úmida, Blumenau, principalmente no Vale, tem muita umidade, Porto Alegre tem muita umidade no verão, então é um verão geralmente abafado. Enquanto tu vai a Brasília, não é nossa realidade, mas eu já estive em Brasília, e lá é extremamente seco, a ponto de se ter aqueles lagos artificiais na cidade, de modo que dê uma arejada, né, Lizzy? Então, eu acredito que se a gente estivesse na realidade de Brasília, não digo a realidade de Brasília mais quente possível, mas na realidade de Brasília, na temperatura que nós estamos passando por aqui, nós encontraríamos certa similaridade.
1: Sim, sim. Você falando nisso agora, eu já estive em Goiás, né? E sim, era muito quente também, e era relativamente seco em comparação a Blumenau.
0: Vamos com música pra gente seguir aqui nosso bate-papo com muitas canções. Vamos agora com uma canção do Schofai Kogelposcha da Baviera, Mühlweilen Walzer. Depois vamos com o Zugin Gaudi auf der Waller Alm. Falei certo, Lizzy?
1: Sim.
0: Com a música Gipfelkreuzpolka. Vamos com música, logo a gente

0: Retornamos, Boletim de Arru, direto de Munique. E você aí no Brasil, passando, né, um período de frio, chuva, e nós falando aqui, Lizzy Lights, de calor. O pessoal deve estar olhando ou ouvindo a gente pensando, esse pessoal tá louco, né? Mas realmente são realidades muito distintas do que nós passamos aqui na Alemanha e a realidade que vocês passam aí no Brasil. E claro, quanto mais tu tens os picos de temperatura, calor para cima e frio para baixo, a tendência é que tu tenha, né, as estações do inverno e do verão nos seus extremos, né? E deixando os dois países cada vez mais diferentes, né?
1: É, mas isso também é normal, né? A cada X tempo o clima muda de alguma forma, a natureza por si só faz com que isso aconteça e o homem só ajuda mais ainda, né?
0: Eu penso o nosso clima como um relógio que tem muitas engrenagens e que cada engrenagem interfere para que a hora saia certa ou errada ao final, né? E seja o aquecimento dos oceanos, sujar os oceanos, jogar lixo a grandes profundidades, como foi feito muitas vezes, querendo se livrar do lixo urbano, leva para o meio dos oceanos, joga lá dentro de um container e acha que isso vai ficar lá quietinho, não vai fazer nada, né? Cortar as matas, tirar muita areia do rio de um lado ou não tirar nada de outro e jogar muito lixo, tudo que o ser humano faz para um lado ou para o outro influencia, que nem no relógio, né?
1: Influencia, com certeza. E tem certas coisas que influenciam mais e tem outras que influenciam menos, né? Eu diria que, de certa forma, grandes fábricas e guerras influenciam mais do que eu tomar banho todo dia.
0: É mais ou menos como a gente pensar na nossa pequena propriedade rural, né? Em que a gente vai e, para fazer a nossa plantação, nós fizemos uma mudança no terreno, né? Tiramos um morrinho, tiramos uma grande árvore que nós tínhamos ou mudamos o rumo do rio, né? Por mais que muitas vezes a gente faça uma pequena mudança e que não seja para pior ou para melhor, mas muda um pouco, sempre vai ter um resultado na agricultura um pouquinho diferente, né? Tu até pode dizer assim que isso não é significativo para a cidade toda, mas tu sente na tua

0: propriedade rural, né? Ou quando alguém vai lá e enterra lixo perto de algum lugar, isso muda. Então a gente também tem que cuidar, seja com o poço, né? Que pode sujar a água do poço. É a mesma coisa, acontece em nível global, só que aí, né, com muito mais características. Vamos com música, nosso boletim da Ruth. Vamos agora com os austríacos do Die Mayhofner, com Ja, was war denn das? Né? Apesar que eu falei, eu acho que não falei errado, mas a Lizzy Lights que vai pronunciar muito mais bonito agora, né?
1: Ja, was war denn das?
0: Viu que ela tem uma pergunta muito mais chique, né? E depois vamos com Die Kropfte Pinzgauerin. Falei certo agora, Lizzy?
1: Die Kropfte.
0: Viu que ela tem mais bonito? Mais bonito com a capela Josef Mendes, né? Vamos com a música. Logo a gente volta.

0: retornamos, Boletim da Ruta, aqui na nossa Imperial FM. E eu gostaria de fazer aqui um abraço especial, né, para o Centro Cultural 25 de Julho de Blumenau, que nesse final de semana que passou, né, teve a Kerva, né? A Kerva, que é o nosso baile de Kerp, só que na versão da Franconia, né? Vamos lembrar que cada parte da Alemanha tem a sua festa de quermesse, né? Essa festa de quermesse, ela tem uma realidade um pouquinho diferente de um lugar para outro. Alguns estão ligados ao dia da consagração da pedra fundamental, outros estão ligados ao dia da inauguração da igreja. O ritual muda um pouquinho para cada circunstância, mas a ideia de uma festa que une religiosidade e alegria da comunidade permanece. E o 25 de Blumenau teve nesse final de semana a Kerva, né? Que faz em relação com a Franconia. O grupo do Blumenau de dança é um grupo ligado muito à região da Franconia, tem trajes da Franconia, né? O 25 de julho de Blumenau tem aí uma conexão com a Franconia, então por isso eles fizeram essa ponte da Kerva da Franconia para dentro da entidade em Blumenau. Muito legal, né, Lizy?
1: É, quando a gente tem esse tipo de situação, a gente consegue captar um pouco de como são as coisas em outro lugar, porque para quem está em Blumenau, no caso, e não tem interesse ou não tem tempo ou qualquer coisa do tipo para vir ver uma festa dessas como funciona aqui, consegue ter uma boa ideia de acordo com o que está sendo feito lá.
0: E o bacana também é que eles fazem, entre outras coisas, 3 dias de festa, sexta, sábado, domingo, né? Tem a questão de ter um momento religioso também, né? Além de ter alguns rituais que eles aprenderam e conheceram na Kerva aqui da Franconia. Então, os parabéns aí pro pessoal do Centro Cultural 25 de Julho de Blumenau. E por isso nós vamos agora com música em homenagem a eles. Vamos com Kerva March, com o Bergstresser Buva. Vamos, Lizy Leitzke. Agora tu ficou com uma cara assim, que o Denis tá falando? Né? Me ajuda então.
1: Bergstresser Buva, Kerva March.
0: É, então vamos lá. Eu não tô tão louco assim. Vamos com música, logo a gente volta.

0: Estamos de volta no nosso boletim de Arrut. E agora é a hora do bailinho, a hora de nós dançarmos na sala de casa, né? Um hábito que nós trouxemos lá da época ainda do Covid, né? Mas que a gente espera que tenha essa oportunidade de você ter aí um bloco musical cheio de variedade de música alemã. Vamos começar com o Niederbayerische Musikanten Stammtisch, que é aí um dos grupos da crista da onda, vamos chamar assim, né? Do folclore aqui da Baviera, vai fazer uma música muito difícil de pronunciar, Ein, zwei, drei, vier.
1: Então tá.
0: Depois vamos com A Morgen, com o Die Buchkrabler e outras músicas mais. Gostou das músicas?
1: É, ficou uma combinação interessante dos dois accent, né?
0: Vamos com musiquinha de volta para a conclusão do nosso boletim da Ruth.

0: estamos encerrando mais um Boletim da Ruth. Quando eu falo encerrar, eu me lembrei que foi uma semana de muitos encerramentos, principalmente pro Brasil na Copa, aquela coisa toda, né? Mas a gente fica contente que vários dos times que aí participaram da Copa mostraram um bom trabalho, mesmo não tendo seguido, porque não tiveram aí grandes tradições, né? Curaçao, né? Uma seleção que ninguém esperava muita coisa, né? Tomou um 7-1 da Alemanha, descoitado, mas mostraram um bom trabalho no final das contas, né? Entre outras pequenas nações que deram seu exemplo, né? Então, mandamos um abraço especial a todo mundo que fez o seu melhor e esperamos que pelo menos parte da seleção brasileira tenha dado o seu melhor, né? Por mais que alguns digam, né? Saiu entrevista dizendo assim que o torcedor não imagina como é perder um sábado para ter que trabalhar sem ele querer, né? Que seleção é muito trabalhoso.
1: Não entendi.
0: É que assim, os jogadores estão reclamando que tem que trabalhar no sábado.
1: Ah! Bem, se eles estiverem de acordo com o meu salário, a gente troca, daí não precisa trabalhar no sábado.
0: Gente, é assim, né? Cada um na sua realidade. Como se diz, não estou dizendo que o trabalho é fácil, né? Ninguém está dizendo que o trabalho da seleção brasileira é fácil. Mas às vezes a reclamação soa quase como comédia, né?
1: Definitivamente, não. Eu não saberia jogar futebol de forma alguma. Nunca soube, nunca saberei e nunca tive interesse. Mas se a pessoa se coloca na posição que se coloca, né? De jogar pro Brasil, então tem que estar acostumado a trabalhar nesse sentido e a... como é que se diz isso? Fazer algo para mostrar o seu trabalho e para merecer o salário que ganha, né?
0: Até porque eles não estão jogando de graça lá, vamos lembrar bem disso. Gente, amiga, vamos concluir o nosso boletim com Morgen früh verlass ich dich. Né? Isso aí é meio triste, né, Lise?
1: Uau, nossa. Agora eu quero saber em qual situação.
0: Amanhã de manhã eu vou te deixar. Bate bem assim, né?
1: Ah, pois é, né? Bom, o que eu vou te dizer? Tem gente que vai dizer, não faça isso comigo. E tem gente que vai dizer, a porta é ser vendida da casa.
0: Então ouça aí a música com a Alexandra Alexa e depois 999 sind wir nicht gewesen.
1: Tá bom, então não fomos nós.
0: Viu? Duas músicas pra vocês ouvirem aí com muita ironia e a última é com o Tim Topet. Vamos com música e até semana que vem no nosso Boletim der Ruth.
1: Bis zur nächsten Woche.
0: Tchau, tchau.

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0: Queridos ouvintes do programa Geist, o espírito do pop rock alemão. É uma alegria estar novamente com vocês. E nós temos uma convidada muito especial no episódio de hoje. Daniela Binder, da Áustria, está conosco. Liebe Daniela, vielen Dank, dass du bei uns zu Gast bei Geist bist.
1: Super, danke. Ich freue mich auch sehr. Estou muito feliz de estar aqui e fiquei feliz de receber esse convite para estar aqui na rádio.
0: Vamos explicar em seguida, né, a razão pela qual a Daniela está morando aqui no Rio Grande do Sul. E como é de costume, o nosso programa, quando tem um convidado especial, traz músicas indicadas, né, na maioria, pelo menos, indicadas por este convidado. Né? Vamos iniciar, então, entendendo um pouco, apresentando um pouco melhor, né, a ti, para os nossos ouvintes, Daniel. Fala um pouco para a gente onde tu nasceste, em que região da Áustria tu nasceste, como é que foi a tua infância, né, teu tempo de escola, fala um pouco da tua família.
1: Tá bem. Eu nasci num pequeno povoado, não sei se fala povoado, mas povoado perto de Linz, na Alta Áustria. E também cresci ali, fui para a escola primária nesse povoado e depois fiz a escola em Linz, na cidade. Isso foi uma primeira vez fazendo coisas numa cidade um pouco mais grande, porque comparado com todas as cidades no Brasil, Linz não é nada grande. E assim, minha infância foi muito bom. Eu acho que já comecei a viajar bastante com a família. Cada ano fomos à Itália ou Croácia. E sim, e na escola em Linz eu descobri a minha paixão por línguas. Porque antes não era assim, mas ali descobri quando aprendi italiano. E sim, depois me mudei para Linz, para Viena, para estudar. E